0: acho que a gente faz parte de um grande teatro. Cada um tem o seu papelzinho e cada um tem o seu coringa gravado, guardado dentro da manguinha aqui, para fazer a sua canastra na hora precisa. Então, na medida em que isso possa ser feito, a gente preserva alguns dados para o futuro que ninguém apupa.
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Dizem que o amolador anuncia transformações. 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A sorte de uns, mas o azar de outros.

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0: São 7 horas. 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
1: Bom dia, boa terça-feira.
2: Os dias da história, um acontecimento histórico por cada um dos 365 dias do ano. Os dias da história, uma compilação de Paulo Jorge de Sousa Pinto, com edição de Daniel Vieira. 9 de junho, 68. Morte do imperador romano Nero. Contam os cronistas romanos que o imperador Nero pôs neste dia termo à vida, tendo ordenado ao seu secretário que o apunhalasse por alegadamente não ter coragem de o fazer pelas próprias mãos. Aparentemente, a ordem resultou do pânico de pensar que a delegação de cavaleiros que se aproximava do palácio o vinha assassinar, quando na verdade trazia uma mensagem do Senado para tentar resolver a crise política em que Roma estava mergulhada. Nero é, talvez, o mais famoso imperador romano, consagrado na tradição popular como o louco irresponsável e uma espécie de símbolo da decadência de Roma. Parte desta fama resultou do facto de ter perseguido os cristãos e de alguns lhe atribuírem a responsabilidade de ter mandado incendiar Roma. Nero subiu ao trono com 17 anos, após a morte de Cláudio. O seu governo foi muito atribulado pela forma como se envolveu em conflitos familiares e como foi dominado por um medo paranoico de ser alvo de conspiração. O imperador mandou assassinar a própria mãe e governou de forma cada vez mais despótica. Além da instabilidade política, o império confrontava-se com revoltas na Bretanha e na Palestina e com a ameaça do Império Persa. A incompetência de Nero, assim como as suas exações fiscais cada vez mais pesadas, suscitaram-lhe crescente hostilidade por parte do Senado, de diversos generais e da população de Roma, que o culpava pelo grande incêndio que atingiu a cidade no ano de 64. Quando decidiu pôr fim à vida, Nero era um imperador isolado e enfraquecido, sem qualquer poder real. O desaparecimento de Nero lançou Roma num período de guerra civil conhecido como o Ano dos Quatro Imperadores, porque quatro generais tomaram sucessivamente o poder em Roma. Os generais Galba, Otão e Vitélio foram os primeiros atores deste cenário, até que, em novembro do ano 69, um membro de uma importante família senatorial, chamado Vespasiano, impôs a ordem. Foi o primeiro imperador da nova dinastia dos Flávios que governou Roma até o ano de 96. Os dias da história.
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janeiro, hoje alguém pode ser injusto consigo, confie mais em si, não desanime. Touro, tendência para sentir alguma inquietação, mantenha a calma. Gêmeos, preste mais atenção àquilo que faz. Caranguejo, esteja alerta para não perder boas oportunidades. Leão, hoje os seus amigos serão essenciais numa situação muito importante da sua vida. Abra a pestana. Virgem, tenha força e determinação, acredite mais em si, você é capaz. Continuamos com Balança, hoje pode apostar em novos projetos para dar certo. Escorpião, hoje terá que fazer um esforço maior para alcançar as suas metas, há dias assim. Sagitário, hoje pode concluir uma etapa muito importante da sua vida. Capricórnio, poderá enfrentar uma desilusão no amor, tenha coragem. Desilusão, meu querido, desilusão é a melhor coisa do mundo. Quer dizer que você já não está iludido, abra a pestana, não fique tão triste. Ai, desilusão, desilusão. Dói, mas olha, dói, mas cura. Cura de vez. Aquário, atenção, algumas das suas convicções podem não estar certas. Peixes, a sua sorte está em movimento, tudo pode acontecer. Esteja alerta. E hoje, os signos mais favorecidos são Escorpião e Sagitário. E os menos favorecidos são Touro e Aquário.

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8: O que está a acontecer na região agora mesmo no bloco da Informação Regional. Vouzela vai acolher no próximo domingo a Lynx Race, conhecida como a Corrida do Lince. Este evento de obstáculos promete trazer emoções fortes e um desafio físico sem precedentes às ruas e trilhos do concelho. A competição divide-se em duas distâncias, uma prova principal de 8 km com 30 obstáculos e um percurso de 4 km com 15 obstáculos, especialmente desenhado para crianças e principiantes. Com partida e chegada em frente à Câmara Municipal, os atletas vão percorrer locais emblemáticos como a ecopista do Voga, a Torre de Vilharigos e a Ponte Romana, enfrentando ainda um desafio de atravessar o Rio Zela. Pelo caminho, a resiliência dos participantes será testada em obstáculos de força, equilíbrio e precisão, onde terão de escalar, rastejar e carregar pesos em subidas íngremes. A Lynx Race Vouzela apresenta-se como um evento para toda a família, unindo a superação desportiva à diversão num cenário natural único. A localidade de Pindelo dos Milagres vai acolher no domingo, dia 14, a caminhada Nossa Senhora dos Milagres, um evento que convida a comunidade a aliar o desporto ao convívio ao ar livre. A concentração dos participantes está agendada para as 8:30 da manhã, tendo como ponto de encontro o recinto da Feira de Saberes e Sabores. A iniciativa apresenta-se como uma excelente oportunidade para os amantes da atividade física explorarem a região com toda a comodidade e segurança. As inscrições têm um custo de 4 euros por participante, valor que garante o acompanhamento técnico ao longo do percurso, seguro de acidentes pessoais e um reforço alimentar para repor as energias. Os interessados em garantir o seu lugar devem efetuar a inscrição online através da plataforma Stop and Go. Para obter informações adicionais ou esclarecer dúvidas, a organização disponibilizou os contactos do Complexo Desportivo Municipal e dos postos de turismo de São Pedro do Sul, que podem ser contactados pelo telefone 232-720-140 ou através do e-mail turismoadm@cm-spsul.pt. O carismático apresentador e ator João Baião vai subir ao palco da Casa das Artes, Cineteatro Doutor Morgado, em Oliveira de Frades, no sábado, dia 20, para apresentar o seu mais recente espetáculo intitulado Baião de Oxigênio. A produção promete conquistar o público com muita música, dança, humor e a energia contagiante que caracteriza o artista, convidando a plateia a entrar nos bastidores de um divertido processo de casting para escolher os bailarinos do seu próximo grande projeto. Repleta de ritmo, coreografias e momentos inesperados, a peça foi desenhada para toda a família e garante arrancar muitas gargalhadas do início ao fim. Devido à elevada procura, a sessão da noite, agendada para as 21 horas, já se encontra totalmente esgotada. Contudo, os interessados em assistir a este espetáculo surpreendente ainda podem adquirir ingressos para a sessão da tarde, que terá lugar às 15:30. Os bilhetes têm o custo de 22 euros e podem ser comprados no Museu Municipal de Oliveira de Frades, nas lojas Fnac e Vorten ou ainda através da plataforma online disponível no Linktree oficial do artista. Graças a uma iniciativa do município de Viseu, todas as 25 freguesias do concelho passam a dispor de um balcão SNS 24, uma medida que visa aproximar os cidadãos dos cuidados de saúde essenciais e promover a inclusão digital. Este novo serviço permite realizar diversas ações de forma cómoda e simples, como a gestão de consultas, realização de teleconsultas, consulta de exames ou baixas médicas e a renovação de medicação habitual. Com esta descentralização, os vizienses deixam de ter a necessidade de se deslocar fisicamente às unidades de saúde locais para tratar destes assuntos rotineiros. Na apresentação oficial do projeto, o presidente da Câmara Municipal de Viseu, João Azevedo, sublinhou o impacto direto da medida na vida das populações, garantindo a igualdade de acesso aos serviços básicos de saúde, independentemente do nível de literacia digital ou da posse de meios tecnológicos. A implementação destes novos espaços enquadra-se no Plano Nacional de Descentralização dos Serviços Digitais do Serviço Nacional de Saúde e é o resultado de uma parceria estreita entre a autarquia, os serviços partilhados do Ministério da Saúde, a Unidade Local de Saúde Viseu Dom Lafões e as respectivas juntas de freguesia do concelho. A informação regional regressa no próximo bloco. Desejo-lhe uma excelente terça-feira.
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0: Vamos saber quais são as previsões do estado do tempo para terça-feira, dia 9 de junho. O IPMA prevê céu pouco nublado ou limpo, apresentando períodos de muita nebulosidade no litoral oeste até ao meio da manhã. Vento fraco a moderado até 30 km/h do quadrante norte, sendo por vezes forte até 45 km/h e ainda com rajadas até 70 km/h no litoral oeste e também nas terras altas, superando de sudoeste na costa sul do Algarve durante a tarde. Prevê-se pequena subida da temperatura no interior. As máximas previstas são de 23 graus no Porto, 26 para Coimbra e Lisboa, 28 para Santarém e 34 para Faro.
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Está calor e a culpa é tua. Eu não vou EP de Van Zip, um projeto de 7 faixas que assinala uma nova direção no repertório do artista madeirense. Depois de antecipar o lançamento com os temas Cartas na Mesa e Miss Independent, Van Zip apresenta um trabalho de ritmos densos e sons orgânicos que dobra uma nova esquina no seu percurso artístico.

0: São 8 horas. 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
1: Viva boa terça-feira! O Dia Internacional dos Arquivos é celebrado a 9 de junho e foi instituído pela Assembleia Geral do Conselho Internacional dos Arquivos, realizada no Quebec em novembro de 2007. Foi escolhida esta data por ter sido precisamente a 9 de junho de 1948 que a Unesco criou o Conselho Internacional dos Arquivos. Aniversário para hoje, para o vocalista, guitarrista e pianista da banda britânica Muse, Matt Bellamy, faz 48 anos, também conhecido pelo seu talento de tocar piano, teclados e vários outros instrumentos em muitas das músicas da banda. O uso do tom de voz elevado é uma das características mais importantes do som dos Muse. Dono de uma voz tenor peculiar, esta característica é um selo e ajuda a fazer com que se diferenciem de outras bandas.

0: Olá, olá, olá, pessoal trabalhador, como é que é? Está tudo legal, tudo bem, tudo rijo, rijo como o aço? Este é o Cuidado que Ele Está na Cozinha, eu sou o Emanuel Moura e hoje vou trazer-lhe aqui uma receita muito cuti-cuti de ovos com grão, espinafres e tomate. Pois é, precisamos para começar de 240 gramas de cebola, mais ou menos 2 unidades, 340 gramas de molho de tomate com manjericão, 540 gramas de grão de bico, já cozido, 170 gramas de espinafres, 4 ovos, 2 colheres de sopa de azeite, 1 colher de sobremesa de alho em pó, 1 quanto basta de pimenta e 1 quanto basta de orégãos. Estas quantidades são pensadas para 4 pessoas. Não sejam glutões, hein? Começamos com, numa frigideira, refogar a cebola em azeite durante 3 minutos. Depois adicionamos o alho em pó, o molho de tomate e deixamos ferver por mais 2 minutos. De seguida, juntamos o grão escorrido, os espinafres e um pouco de água. Envolvemos tudo muito bem envolvidinho e deixamos cozinhar por mais 4 minutos. De seguida, temperamos com o sal, a pimenta e os orégãos e misturamos tudo muito bem misturado. Por fim, abrimos os 4 ovos por cima desta mistura e deixamos cozinhar até os ovos estarem ao seu gosto. Escalfados, está a perceber? Pode ainda tapar a frigideira com uma tampa para ser mais rápido, se tiver pressa. Está a perceber? Foi bom ou não foi? É delicioso, muito rápido e tem substância. Pronto. Para voltar a ouvir esta e mais receitas, tem que ir ao podcast da sua rádio. Eu estou lá a explicar tudinho, está bem? Pode ser? Portem-se bem, pessoal trabalhador. Eu hei de voltar depois para mais uma receita muito boa. Tchau.
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11: O que está a acontecer na região agora mesmo no bloco da informação regional. Vouzela vai acolher no próximo domingo a Lynx Race, conhecida como a Corrida do Lince. Este evento de obstáculos promete trazer emoções fortes e um desafio físico sem precedentes às ruas e trilhos do concelho. A competição divide-se em duas distâncias, uma prova principal de 8 km com 30 obstáculos e um percurso de 4 km com 15 obstáculos, especialmente desenhado para crianças e principiantes. Com partida e chegada em frente à Câmara Municipal, os atletas vão percorrer locais emblemáticos como a ecopista do Voga, a Torre de Vilharigues e a Ponte Romana, enfrentando ainda um desafio de atravessar o Rio Zela. Pelo caminho, a resiliência dos participantes será testada em obstáculos de força, equilíbrio e precisão, onde terão de escalar, rastejar e carregar pesos em subidas íngremes. A Lynx Race Vouzela apresenta-se como um evento para toda a família, unindo a superação desportiva à diversão num cenário natural único. A localidade de Pindelo dos Milagres vai acolher no domingo, dia 14, a caminhada Nossa Senhora dos Milagres, um evento que convida a comunidade a aliar o desporto ao convívio ao ar livre. A concentração dos participantes está agendada para as 8:30 da manhã, tendo como ponto de encontro o recinto da Feira de Saberes e Sabores. A iniciativa apresenta-se como uma excelente oportunidade para os amantes da atividade física explorarem a região com toda a comodidade e segurança. As inscrições têm um custo de 4 euros por participante, valor que garante o acompanhamento técnico ao longo do percurso, seguro de acidentes pessoais e um reforço alimentar para repor as energias. Os interessados em garantir o seu lugar devem efetuar a inscrição online através da plataforma Stop and Go. Para obter informações adicionais ou esclarecer dúvidas, a organização disponibilizou os contactos do Complexo Desportivo Municipal e dos postos de turismo de São Pedro do Sul, que podem ser contactados pelo telefone 232-720-140 ou através do e-mail turismoadm@cm-spsul.pt. O carismático apresentador e ator João Baião vai subir ao palco da Casa das Artes, Cineteatro Doutor Morgado, em Oliveira de Frades, no sábado, dia 20, para apresentar o seu mais recente espetáculo intitulado Baião de Oxigênio. A produção promete conquistar o público com muita música, dança, humor e a energia contagiante que caracteriza o artista, convidando a plateia a entrar nos bastidores de um divertido processo de casting para escolher os bailarinos do seu próximo grande projeto. Repleta de ritmo, coreografias e momentos inesperados, a peça foi desenhada para toda a família e garante arrancar muitas gargalhadas do início ao fim. Devido à elevada procura, a sessão da noite, agendada para as 21 horas, já se encontra totalmente esgotada. Contudo, os interessados em assistir a este espetáculo surpreendente ainda podem adquirir ingressos para a sessão da tarde, que terá lugar às 15h30. Os bilhetes têm o custo de 22 euros e podem ser comprados no Museu Municipal de Oliveira de Frades, nas lojas Fnac e Vorten ou ainda através da plataforma online disponível no Linktree oficial do artista. Graças a uma iniciativa do município de Viseu, todas as 25 freguesias do concelho passam a dispor de um balcão SNS 24, uma medida que visa aproximar os cidadãos dos cuidados de saúde essenciais e promover a inclusão digital. Este novo serviço permite realizar diversas ações de forma cómoda e simples, como a gestão de consultas, realização de teleconsultas, consulta de exames ou baixas médicas e a renovação de medicação habitual. Com esta centralização, os vizienses deixam de ter a necessidade de se deslocar fisicamente às unidades de saúde locais para tratar destes assuntos rotineiros. Na apresentação oficial do projeto, o presidente da Câmara Municipal de Viseu, João Azevedo, sublinhou o impacto direto da medida na vida das populações, garantindo a igualdade de acesso aos serviços básicos de saúde, independentemente do nível de literacia digital ou da posse de meios tecnológicos. A implementação destes novos espaços enquadra-se no Plano Nacional de Descentralização dos Serviços Digitais do Serviço Nacional de Saúde e é o resultado de uma parceria estreita entre a autarquia, os serviços partilhados do Ministério da Saúde, a Unidade Local de Saúde Viseu Dom Lafões e as respectivas juntas de freguesia do concelho. A informação regional regressa no próximo bloco. Desejo-lhe uma excelente terça-feira.
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0: Vamos saber quais são as previsões do estado do tempo para terça-feira, dia 9 de junho. O IPMA prevê céu pouco nublado ou limpo, apresentando períodos de muita nebulosidade no litoral oeste até ao meio da manhã. Vento fraco a moderado até 30 km/h do quadrante norte, sendo por vezes forte até 45 km/h e ainda com rajadas até 70 km/h no litoral oeste e também nas terras altas, soprando de sudoeste na costa sul do Algarve durante a tarde. Prevê-se pequena subida da temperatura no interior. As máximas previstas são de 23 graus no Porto, 26 para Coimbra e Lisboa, 28 para Santarém e 34 para Faro.
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Carolina é o novo single dos Descendentes. A terceira canção a ser editada pela banda e que marca uma aproximação a uma sonoridade pop-folk, sem nunca perder as suas raízes. O tema surge numa fase de afirmação dos Descendentes como uma das bandas revelação da nova música portuguesa. O tema reforça a evolução artística do grupo e demonstra a capacidade da banda em explorar novos sons sem perder a autenticidade.

0: São 9 horas. 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
1: Bom dia, boa terça-feira.
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3: Testemunho de José Cardoso Pires sobre o acidente vascular cerebral que o privou da linguagem, da memória e da identidade. A narrativa acompanha essa experiência terrível de nos desligarmos de nós próprios, como se nos tornássemos um outro, sem passado e sem ligação ao mundo à nossa volta. O colapso da sua vida é implacável e abrupto. Era uma quinta-feira de janeiro de 1995. De repente, o olhar pousa na mulher e ele já não sabe o nome dela. É aí que tudo acontece. Perde-se alguns dentro de si. É transferido para um outro, esvaziado dos afetos, dos sentimentos e da memória. Instala-se um tempo, sem nexo. Ouvir e apagar no mesmo instante. Depois, a quietude difusa do hospital. A bateria de exames. E ele sem saber o que está ali a fazer. Tudo, afinal, bastante simples, de uma banalidade atroz. Um AVC isquémico. A afasia instala-se rapidamente. As palavras, as pessoas, os objetos começam a escapar-se. Tudo se torna incognoscível. É como entrar numa morte branca. Sem dor, sem medo, sem angústia. Uma neutralidade total e absoluta. O mundo ainda está ali, diante dele, mas já não tem significado. É nesse ambiente hospitalar que surgem duas figuras, companheiros de infortúnio e de destino, cada um com o seu corpo ferido, a sua história e os seus medos. E um dia, também sem aviso, o rosto no espelho volta a ter nome. O eu regressa. Regressa para contar essa travessia pela desmemória, por esse limiar extremo da existência.
4: O episódio de hoje foi sobre o livro De Profundis, Valsa Lenta, de José Cardoso Pires, da editora Relógio d'Água, e contou com a leitura do podcast de Fernanda Mascarenhas, de Santo Tirso. Boas leituras.
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I Don't Know Anybody Else é uma música do grupo italiano Black Box. Foi o segundo single do álbum de estreia Dreamland de 1990 e originalmente lançado nos Estados Unidos em dezembro de 89, mas lançado mundialmente nos primeiros meses de 90. I Don't Know Anybody Else teve um grande sucesso nos tops mundiais, incluindo Irlanda, Suíça, Noruega e Reino Unido, onde alcançou os 5 primeiros lugares no UK Single Chart em fevereiro de 90 e permaneceu 8 semanas no top. A revista Vibe listou a música número 11 no Before Electronic Dance Music, as 30 melhores faixas do ano 2013. A revista ainda escreveu que esta música ajudou a impulsionar o grupo Black Box à fama internacional, graças ao forte desempenho das faixas, com vozes de Marta Walsh, com batidas estabelecidas pelo DJ Daniel Davoli e pela teclista Mirko Limoni. Recordamos hoje Black Box, I Don't Know Anybody Else.

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5: Este é o News Flash com o essencial da informação para esta terça-feira, 9 de junho. A Federação Nacional dos Professores denunciou a existência de múltiplas pressões sobre as direções escolares para garantir a qualquer custo a realização das provas de monitorização da aprendizagem, as provas MODA, de português do 6º ano, agendadas para o passado dia 3, data em que coincidiram com a greve geral contra a reforma da lei laboral. De acordo com a estrutura sindical, houve casos em que as escolas foram instadas a transportar alunos para outros estabelecimentos de ensino ou a manter as provas sem estarem reunidas as condições regulamentares de vigilância. Tratando-se de procedimentos cuja legalidade a Federação pretende agora ver apurada. A Lusa questionou o Ministério da Educação, Ciência e Inovação sobre as situações relatadas sem resposta até ao momento. A FEPODABES, Federação Portuguesa de Dadores Benévolos de Sangue, manifestou uma profunda preocupação com o estado das reservas nacionais devido a sucessivos e recorrentes cancelamentos de sessões de colheita planeadas, denunciando que o problema não reside na falta de dadores, mas sim na escassez de meios para recolher as dádivas, com especial gravidade no Centro de Sangue e da Transplantação de Lisboa. Em vésperas do Dia Mundial do Dador de Sangue, assinalado 14 de junho, a estrutura sindical exigiu uma avaliação profunda e a adoção urgente de medidas corretivas, alertando que estes cancelamentos constantes comprometem a mobilização dos voluntários e põem em risco o fornecimento adequado de sangue para os hospitais portugueses. A entidade reguladora da saúde apontou limitações relevantes ao Programa Nacional de Promoção da Saúde Oral, revelando que no final do ano passado, um em cada três concelhos do país não dispunha de qualquer gabinete de saúde oral nas unidades de cuidados de saúde primários. Esta assimetria geográfica no acesso aos cuidados públicos de saúde dentária motivou também um alerta por parte dos médicos dentistas, que criticam a persistente falta de investimento nesta área por parte dos sucessivos governos. A Sociedade Portuguesa de Pneumologia manifestou o seu repúdio e profunda preocupação face à promoção aberta de bolsas de nicotina da marca Zin no Festival Primavera Sound Porto, criticando a organização pela atribuição de naming rights de um dos palcos principais do evento a este produto altamente aditivo. O coordenador da Comissão de Trabalho de Tabagismo da Sociedade Portuguesa de Pneumologia, Daniel Coutinho, alertou que estas bolsas de nicotina oral contêm substâncias químicas perigosas, não são inócuas e funcionam comprovadamente como uma porta de entrada para o consumo de tabaco entre os mais jovens. A sociedade científica classificou esta associação comercial no ambiente de lazer de massas como uma falha de responsabilidade social e um lamentável retrocesso para a saúde pública. O objetivo partilhado por autarquias, o Governo e a CCDR Centro de analisar até 30 de junho mais de 14 mil candidaturas a apoios devido ao mau tempo, não reúne condições para ser cumprido, deixando milhares de lesados sem os subsídios previstos até ao final do mês. O Conselho de Leiria, o mais afetado, com quase 11 mil candidaturas registadas, tem ainda mais de metade dos processos pendentes, com o vereador das obras municipais, Ricardo Santos, a admitir ser muito difícil concluir a tempo a avaliação dos cerca de 5 mil proprietários de casas destruídas que restam analisar, apesar de o município ter alocado vários serviços em exclusivo para acelerar este esforço. O secretário-geral das Nações Unidas, António Guterres, prestou homenagem aos 136 funcionários da ONU mortos em serviço no ano passado, descrevendo-os como pessoas de enorme coragem e compaixão e deixando o aviso claro de que os trabalhadores da organização nunca devem ser vistos como alvos. Durante o seu discurso, Guterres destacou a gravidade da situação na faixa de Gaza, região que registou a maior perda de vidas humanas da história das Nações Unidas no âmbito de um único conflito. Ataques israelitas realizados hoje no sul do Líbano provocaram pelo menos 14 mortos e 20 feridos em várias localidades, afetando Al-Zifta, Tiro e Marouane, com as vítimas a incluir mulheres, crianças e socorristas da Cruz Vermelha. Apesar das fortes ameaças de represálias por parte de Teherão, as forças de Israel prometeram continuar as operações militares contra o Hezbollah pro-iraniano na região, numa escalada de violência que destruiu habitações e infraestruturas civis locais, de acordo com os balanços partilhados pelo Ministério da Saúde libanês. Durante uma escala na Moldova, o presidente ucraniano, Volodymyr Zelensky, manteve uma conversa telefónica muito positiva com os enviados norte-americanos Steve Witkoff e Jared Kushner, com o objetivo de reativar a diplomacia e encontrar uma solução para pôr fim à guerra com a Rússia. Apesar de reconhecer que a atenção global está atualmente focada no Irão, Zelensky sublinhou a importância de manter a paz na Europa, na agenda internacional, aproveitando o contacto para partilhar informações sobre as intenções de Moscovo e discutir as perspectivas políticas para a próxima cimeira do G7, que se realizará em meados deste mês em França. E foi o essencial da informação para esta terça-feira, dia 9 de junho. Tenha a continuação de um ótimo dia.
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Vamos saber quais são as previsões do estado do tempo para terça-feira, dia 9 de junho. O IPMA prevê céu pouco nublado ou limpo, apresentando períodos de muita nebulosidade no litoral oeste até ao meio da manhã. Vento fraco a moderado até 30 km/h do quadrante norte, sendo por vezes forte até 45 km/h e ainda com rajadas até 70 km/h no litoral oeste e também nas terras altas, superando de sudoeste na costa sul do Algarve durante a tarde. Prevê-se pequena subida da temperatura no interior. As máximas previstas são de 23 graus no Porto, 26 para Coimbra e Lisboa, 28 para Santarém e 34 para Faro.

Está calor e a culpa é tua. Eu não vou EP de Van Zip, um projeto de 7 faixas que assinala uma nova direção no repertório do artista madeirense. Depois de antecipar o lançamento com os temas Cartas na Mesa e Miss Independent, Van Zip apresenta um trabalho de ritmos densos e sons orgânicos que dobra uma nova esquina no seu percurso artístico.

0: São 10 horas.
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Meus amigos, uma vez mais, muito bom dia para si. Estamos aqui a iniciar mais um programa musicalmente falando, e o certo é que com esta musiquinha já sabe que vai ter aqui duas horinhas de música portuguesa, que é aquela que nos interessa divulgar, a estrangeira também, mas uma grande maioria é a música nacional portuguesa. E o certo é que com este acordeão que nos faz despontar logo pela manhã, e é como diz o poeta, em cada amanhecer há uma vida para viver. E há com certeza uma vida para viver. Espero que você viva a sua vida na nossa companhia, porque é a melhor companhia que você tem em termos de rádio. Nós somos uma rádio local, vozela, mas de confiança.

Mas esta musiquinha retrata sentidos musicais de quem, a quem coloca a sua vida genuína, com a alegria de viver o presente, com música, recordar o passado com saudade, mas projeta o futuro com uma nova e renovada primavera, verão. São os meses que nós gostamos mais. Nós do inverno talvez não interessa muita gente, e o Natal, apenas o Natal, o dezembro. Ouvir música é um ato e um prazer que tem de proporcionar na sua vida, que só alcança se o ouvinte sentir desejo. E eu sei que está desejoso de ouvir a música que eu escolhi para si. E olha que eu tenho bom gosto. Eu fui ao meu baú musical e trouxe lá coisas interessantíssimas. Tudo fica melhor na sua vida com música. Hein? Tudo fica melhor na sua vida com música. Acredito que isto é uma grande, grande verdade.

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0: São 11 horas. 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

E já cá estamos, meus queridos ouvintes da VFM e deste programa Mais Alto e Mais Além. E esta musiquinha, tão bem interpretada em acordeão pelo Rodrigo Maurício, ele está aqui todos os dias por nossa conta, é um grande amigo e toca acordeão tão bem ou melhor daquilo que eu como, daquilo que eu gosto, é verdade. Falar em comer, já estou a pensar no almoço.

E vamos então para a música desta segunda hora, segunda e última hora do programa de hoje, Mais Alto e Mais Além. Vamos então para a música, porque ela está aqui prontinha para seguir.

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Música e poesia na segunda e última hora do programa de hoje. Recordações são ilusões e uma vida sonhada, desejada e nem sempre usada. Mas ilusões são balões de nada. Abaixo a tristeza e a quem a apoia. Viva a vida e quem e a quem a libertar, adeus melancolia. Olá, alegria. Olá, amor. Trocam-se ilusões por liberdade e sonhos por realidade. Olá, alegria. Isto é um poema de Ana Lopes. Parabéns. Continuamos com música cantar em português.

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1: Programa mais alto e mais além. Vamos até ao meio-dia. Música e poesia. Bonita canção agora. Recordamos Ouro Negro, Maria Rita.

0: Mais alto e mais além, programa com música e poesia. Já sabe que é sempre o melhor para si. E agora o baile da vida. O vento, sempre a soprar, faz as folhas bailar. E ao mesmo compasso de tempo, baila o sol com o mar. A nuvem baila no céu, sempre pronta a rodopiar. Brilham na noite as estrelas, com a lua querendo bailar. As flores dizem baixinho, também queremos dançar. E num balanço certinho vão trocar de par. Baila toda a natureza com harmonia e beleza, num encanto sem fim. Bailam os pássaros, a chuva e tudo o que tem vida neste imenso jardim, que é a vida de cada um de nós. Na dança desta vida, bailamos todos nós, umas vezes em conjunto, outras apenas sós. O baile da vida. Poesia e autoria de Ana Ferro. Está na companhia da VFM, a sua melhor companhia de noite ou de dia.
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1: Programa Mais Alto e Mais Além. Estamos aqui de segunda a sexta-feira na sua companhia para que se sinta bem na companhia da VFM, com boa música escolhida a dedo, como o povo diz. E agora uma grande voz por aqui vai passar. Menina dos Olhos de Água, Pedro Barroso, que também já partiu. Vamos recordá-lo hoje com muitas e muitas saudades.

0: Bonita voz, bonita canção, Menina dos Olhos d'Água, Pedro Barroso. E temos muitas e muitas saudades deste grande artista, cantor da música portuguesa, que partiu há algum tempo atrás. E nós hoje aqui recordamos o nosso grande amigo Pedro Barroso.
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0: E nós vamos continuar o nosso programa. Estamos a 25 minutos, mais ou menos, do término da segunda e última hora, o término do programa em si. Mas a música faz-nos aqui companhia sempre que a gente queira. É isso. Vamos a ela. Já de seguida.

Música excepcionalmente portuguesa, cantar em português. O certo é que a música não encerra a história da humanidade. Não, nunca encerra. É sempre uma história de vida. É sempre uma história de vida que será sempre a apologia de uma grande audição aqui na VFM em todos os seus programas. Nós assumimos proporções emocionalmente mais fortes e mais coesas quando se trata de um projeto musical ou de um programa de música e poesia, pois somos uma grande família da qual cada alma encerra em si um longo mistério por decifrar. Você é nosso ouvinte e obrigado por isso. A feliz coincidência da criação musical e poética neste conjunto de textos transporta-nos à aptidão de fazer, que é o partilhar do íntimo olhar sobre o mundo e de ser e de viver, pois a inquietação paira nos olhos de cada um de nós e nos dedos são doses de esperança. Aos ouvintes da VFM e deste programa Mais Alto e Mais Além, nós embarcamos quase que diariamente numa grande viagem musical. Um voto de esperança sempre à espera de melhores dias, mesmo quando tudo parece estar a desmoronar-se, porque sempre voltaremos ao lugar habitual, que é exatamente este, 94.6 VFM, e em todo o mundo através da internet. A VFM é a sua vida diária. Viva connosco a sua vida, pois nós estamos aqui para lhe oferecer o melhor do cantar em português.

Estamos quase a chegar ao final do programa de hoje e vamos terminar a poesia lendo aqui um poema dedicado à mãe e que eu vou oferecer a todas as mães que estão connosco nesta manhã, quer sejam meninas jovens, jovens mães, quer sejam de meia idade, quer sejam já com um pouquinho de idade avançada, quer seja avó ou avô, que eu cumprimento nesta manhã e desejo a todos os casais o melhor da vossa vida, em termos de saúde, em termos de amor, em termos de felicidade. Parabéns a todos os casais que estão connosco nesta manhã e que nos acompanharam durante quase duas horas, praticamente duas horas de programa, e a todos os avós, que também têm uma vida solitária, eu sei. Alguns têm, nem todos, felizmente que nem todos. De vez em quando são visitados pelos filhos ou pelos netos, e os netos fazem revivê-los outra vez a sua vida. Isto é uma grande verdade, e os filhos também. Mas o certo é que os

o melhor possível com a ajuda de seus filhos ou de seus netos, isto é uma grande verdade. Meus amigos, eu quero agradecer-lhes a todos, em geral, a vossa companhia neste programa de hoje, Mais Alto e Mais Além. Nós estamos aqui de segunda a sexta-feira, das 10 ao meio-dia, sempre na sua companhia e sempre com o melhor da música e poesia. Olha, rimou e é verdade. Então, vamos a esta poesia que eu tenho aqui. É pequenina, mas que diz assim, tem o título: Obrigado, Mãe. Obrigada, Mãe, pela vida que me deste, pelas tuas noites mal dormidas, pelas canseiras de todos os dias, por tudo que sofreste, pela coragem que me deste. Chego a casa cansada, mas é em ti que eu penso. Não é em nada mais, é em ti que eu penso. Se tu estás bem, eu também estou. Se tu estás mal, eu fico igual. Tu és uma parte de mim, Mãe. Nunca devia ter fim. Mãe, nunca devia ter fim. Obrigado, Mãe, pelo teu amor sem fim. Isto é a autoria, esta poesia pequenina, mas muito bonita, de Florência Barbosa. É uma poetisa que também colabora connosco. Bom, e lemos aqui poesia no programa de hoje, poesia para a primavera e verão. Mas esta poesia lê-se o ano inteiro. E é um livro, não é muito grande, é fácil de manejar. E eu tenho aqui, que foi uma oferta de um grande amigo, Adelino Pereira, de Relva, Monteiras Castro de Ares. Este senhor morava em Viseu e faleceu há um ano e pouco. O certo é que eu tive muitas saudades deste senhor. Eu estive com ele várias vezes em vários lançamentos de livros, quer dele, quer de colegas dele, conhecidos, amigos. E o certo, até em Viseu, eu fui várias vezes a Viseu, a um restaurante que eu agora não me lembro o nome, que tinha uma sala espetacular para estes eventos, apresentação de livros. Aquilo era um autêntico cineteatro em ponto pequenino, mas muito bonito e muito bom. E eu recordo-me desse tempo. Era tempos em que eu andava para um lado e para o outro. Agora estou um pouco mais retido em casa, isto por problemas de saúde. Mas não falemos nisso. Hoje não. Meus amigos, estamos quase a chegar ao final. Vamos então passar mais uma cançãozinha e depois vamos para o fim. Está correto? Está certo? Concorda comigo? Aí está a nossa música. Vamos! Ah, ele está preguiçoso hoje. Ah, não está não, afinal não.

Estamos a terminar o programa de hoje e tudo fica melhor na sua vida com música na nossa companhia. Vamos para o final do programa e marcamos encontro para quando? Diga lá, para quando é que está disponível? Amanhã está disponível? À mesma hora, às 10 da manhã? Eu cá estou, às 10 da manhã, outra vez. Então, espero por si amanhã, está bem? Vamos já para as despedidas. Até já.

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0: E chegamos ao final de mais um programa de rádio. Mais alto e mais além, de segunda a sexta-feira, estamos aqui na sua companhia, na VFM, das 10 ao meio-dia. É uma produção de Fernando Morgado e hoje tivemos música e poesia. Porque tudo fica melhor na nossa vida com musiquinha e poesiazinha. Está bem? Então marcamos encontro para amanhã, à mesma hora, às 10 da manhã, eu cá estou. Fica à sua espera, ok? Até amanhã, muito bom dia para si e que tudo lhe corra bem. Até amanhã, bom dia. Amanhã, das 10 ao meio-dia.
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3: Este é o News Flash com o essencial da informação para esta terça-feira, 9 de junho. A Federação Nacional dos Professores denunciou a existência de múltiplas pressões sobre as direções escolares para garantir a qualquer custo a realização das provas de monitorização da aprendizagem, as provas MODA, de português do 6º ano, agendadas para o passado dia 3, data em que coincidiram com a greve geral contra a reforma da lei laboral. De acordo com a estrutura sindical, houve casos em que as escolas foram instadas a transportar alunos para outros estabelecimentos de ensino ou a manter as provas sem estarem reunidas as condições regulamentares de vigilância. Tratando-se de procedimentos cuja legalidade a Federação pretende agora ver apurada. A Lusa questionou o Ministério da Educação, Ciência e Inovação sobre as situações relatadas sem resposta até ao momento. A FEPODABES, Federação Portuguesa de Dadores Benévolos de Sangue, manifestou uma profunda preocupação com o estado das reservas nacionais devido a sucessivos e recorrentes cancelamentos de sessões de colheita planeadas, denunciando que o problema não reside na falta de dadores, mas sim na escassez de meios para recolher as dádivas, com especial gravidade no Centro de Sangue e da Transplantação de Lisboa. Em vésperas do Dia Mundial do Dador de Sangue, assinalado 14 de junho, a estrutura sindical exigiu uma avaliação profunda e a adoção urgente de medidas corretivas, alertando que estes cancelamentos constantes comprometem a mobilização dos voluntários e põem em risco o fornecimento adequado de sangue para os hospitais portugueses. A entidade reguladora da saúde apontou limitações relevantes ao Programa Nacional de Promoção da Saúde Oral, revelando que no final do ano passado, um em cada três concelhos do país não dispunha de qualquer gabinete de saúde oral nas unidades de cuidados de saúde primários. Esta assimetria geográfica no acesso aos cuidados públicos de saúde dentária motivou também um alerta por parte dos médicos dentistas, que criticam a persistente falta de investimento nesta área por parte dos sucessivos governos. A Sociedade Portuguesa de Pneumologia manifestou o seu repúdio e profunda preocupação face à promoção aberta de bolsas de nicotina da marca Zin no Festival Primavera Sound Porto, criticando a organização pela atribuição de naming rights de um dos palcos principais do evento a este produto altamente aditivo. O coordenador da Comissão de Trabalho de Tabagismo da Sociedade Portuguesa de Pneumologia, Daniel Coutinho, alertou que estas bolsas de nicotina oral contêm substâncias químicas perigosas, não são inócuas e funcionam comprovadamente como uma porta de entrada para o consumo de tabaco entre os mais jovens. A sociedade científica classificou esta associação comercial no ambiente de lazer de massas como uma falha de responsabilidade social e um lamentável retrocesso para a saúde pública. O objetivo partilhado por autarquias, o Governo e a CCDR Centro de analisar até 30 de junho mais de 14 mil candidaturas a apoios devido ao mau tempo não reúne condições para ser cumprido, deixando milhares de lesados sem os subsídios previstos até ao final do mês. O Conselho de Leiria, o mais afetado, com quase 11 mil candidaturas registadas, tem ainda mais de metade dos processos pendentes, com o vereador das obras municipais, Ricardo Santos, a admitir ser muito difícil concluir a tempo a avaliação dos cerca de 5 mil proprietários de casas destruídas que restam a analisar, apesar de o município ter alocado vários serviços em exclusivo para acelerar este esforço. O secretário-geral das Nações Unidas, António Guterres, prestou homenagem aos 136 funcionários da ONU mortos em serviço no ano passado, descrevendo-os como pessoas de enorme coragem e compaixão e deixando o aviso claro de que os trabalhadores da organização nunca devem ser vistos como alvos. Durante o seu discurso, Guterres destacou a gravidade da situação na faixa de Gaza, região que registou a maior perda de vidas humanas da história das Nações Unidas no âmbito de um único conflito. Ataques israelitas realizados hoje no sul do Líbano provocaram pelo menos 14 mortos e 20 feridos em várias localidades, afetando Al-Zifta, Tiro e Marouaneh, com as vítimas a incluírem mulheres, crianças e socorristas da Cruz Vermelha. Apesar das fortes ameaças de represálias por parte de Teherão, as forças de Israel prometeram continuar as operações militares contra o Hezbollah pro-iraniano na região, numa escalada de violência que destruiu habitações e infraestruturas civis locais, de acordo com os balanços partilhados pelo Ministério da Saúde libanês. Durante uma escala na Moldova, o presidente ucraniano, Volodymyr Zelensky, manteve uma conversa telefónica muito positiva com os enviados norte-americanos Steve Witkoff e Jared Kushner, com o objetivo de reativar a diplomacia e encontrar uma solução para pôr fim à guerra com a Rússia. Apesar de reconhecer que a atenção global está atualmente focada no Irão, Zelensky sublinhou a importância de manter a paz na Europa, na agenda internacional, aproveitando o contacto para partilhar informações sobre as intenções de Moscovo e discutir as perspectivas políticas para a próxima cimeira do G7, que se realizará em meados deste mês em França. E foi o essencial da informação para esta terça-feira, dia 9 de junho. Tenha a continuação de um ótimo dia.
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2: Olá, olá, olá, pessoal trabalhador, como é que é? Está tudo legal, tudo bem, tudo rijo, rijo como o aço? Este é o Cuidado que Ele Está na Cozinha, eu sou o Emanuel Moura e hoje vou trazer-lhe aqui uma receita muito cuti-cuti de ovos com grão, espinafres e tomate. Pois é, precisamos para começar de 240 gramas de cebola, mais ou menos 2 unidades, 340 gramas de molho de tomate com manjericão, 540 gramas de grão de bico, já cozido, 170 gramas de espinafres, 4 ovos, 2 colheres de sopa de azeite, 1 colher de sobremesa de alho em pó, 1 quanto basta de pimenta e 1 quanto basta de orégãos. Estas quantidades são pensadas para 4 pessoas. Não sejam glutões, hein? Começamos com, numa frigideira, refogar a cebola em azeite durante 3 minutos. Depois adicionamos o alho em pó, o molho de tomate e deixamos ferver por mais 2 minutos. De seguida juntamos o grão escorrido, os espinafres e um pouco de água. Envolvemos tudo muito bem envolvidinho e deixamos cozinhar por mais 4 minutos. De seguida temperamos com o sal, a pimenta e os orégãos e misturamos tudo muito bem misturado. Por fim, abrimos os 4 ovos por cima desta mistura e deixamos cozinhar até os ovos estarem ao seu gosto. Escalfados, está a perceber? Pode ainda tapar a frigideira com uma tampa para ser mais rápido, se tiver pressa. Está a perceber? Foi bom ou não foi? É delicioso, muito rápido e tem substância. Pronto. Para voltar a ouvir esta e mais receitas, tem que ir ao podcast da sua rádio. Eu estou lá a explicar tudinho. Está bem? Pode ser? Portem-se bem, pessoal trabalhador. Eu hei de voltar depois para mais uma receita muito boa. Tchau.
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0: acho que a gente faz parte de um grande teatro. Cada um tem o seu papelzinho e cada um tem o seu coringa gravado, guardado dentro da manguinha aqui, para fazer a sua canastra na hora precisa. Então, na medida em que isso possa ser feito, a gente preserva alguns dados para o futuro que ninguém apupa, não é, meu bem?
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11: O que está a acontecer na região agora mesmo no Bloco da Informação Regional. Vouzela vai acolher no próximo domingo a Lynx Race, conhecida como a Corrida do Lince. Este evento de obstáculos promete trazer emoções fortes e um desafio físico sem precedentes às ruas e trilhos do concelho. A competição divide-se em duas distâncias, uma prova principal de 8 km com 30 obstáculos e um percurso de 4 km com 15 obstáculos, especialmente desenhado para crianças e principiantes. Com partida e chegada em frente à Câmara Municipal, os atletas vão percorrer locais emblemáticos como a ecopista do Voga, a Torre de Vilharigos e a Ponte Romana, enfrentando ainda um desafio de atravessar o Rio Zela. Pelo caminho, a resiliência dos participantes será testada em obstáculos de força, equilíbrio e precisão, onde terão de escalar, rastejar e carregar pesos em subidas íngremes. A Lynx Race Vouzela apresenta-se como um evento para toda a família, unindo a superação desportiva à diversão num cenário natural único. A localidade de Pindelo dos Milagres vai acolher no domingo, dia 14, a caminhada Nossa Senhora dos Milagres, um evento que convida a comunidade a aliar o desporto ao convívio ao ar livre. A concentração dos participantes está agendada para as 8h30 da manhã, tendo como ponto de encontro o recinto da Feira de Saberes e Sabores. A iniciativa apresenta-se como uma excelente oportunidade para os amantes da atividade física explorarem a região com toda a comodidade e segurança. As inscrições têm um custo de 4 euros por participante, valor que garante o acompanhamento técnico ao longo do percurso, seguro de acidentes pessoais e um reforço alimentar para repor as energias. Os interessados em garantir o seu lugar devem efetuar a inscrição online através da plataforma Stop and Go. Para obter informações adicionais ou esclarecer dúvidas, a organização disponibilizou os contactos do Complexo Desportivo Municipal e dos postos de turismo de São Pedro do Sul, que podem ser contactados pelo telefone 232-720-140 ou através do e-mail turismoadm@cm-spsul.pt. O carismático apresentador e ator João Baião vai subir ao palco da Casa das Artes, Cineteatro Doutor Morgado, em Oliveira de Frades, no sábado, dia 20, para apresentar o seu mais recente espetáculo intitulado Baião de Oxigênio. A produção promete conquistar o público com muita música, dança, humor e a energia contagiante que caracteriza o artista, convidando a plateia a entrar nos bastidores de um divertido processo de casting para escolher os bailarinos do seu próximo grande grande projeto. Repleta de ritmo, coreografias e momentos inesperados, a peça foi desenhada para toda a família e garante arrancar muitas gargalhadas do início ao fim. Devido à elevada procura, a sessão da noite, agendada para as 21 horas, já se encontra totalmente esgotada. Contudo, os interessados em assistir a este espetáculo surpreendente ainda podem adquirir ingressos para a sessão da tarde, que terá lugar às 15h30. Os bilhetes têm o custo de 22€ e podem ser comprados no Museu Municipal de Oliveira de Frades, nas lojas FNAC e Vorten, ou ainda através da plataforma online disponível no Linktree oficial do artista. Graças a uma iniciativa do município de Viseu, todas as 25 freguesias do concelho passam a dispor de um balcão SNS 24, uma medida que visa aproximar os cidadãos dos cuidados de saúde essenciais e promover a inclusão digital. Este novo serviço permite realizar diversas ações de forma cómoda e simples, como a gestão de consultas, realização de teleconsultas, consulta de exames ou baixas médicas e a renovação de medicação habitual. Com esta centralização, os vizienses deixam de ter a necessidade de se deslocar fisicamente às unidades de saúde locais para tratar destes assuntos rotineiros. Na apresentação oficial do projeto, o presidente da Câmara Municipal de Viseu, João Azevedo, sublinhou o impacto direto da medida na vida das populações, garantindo a igualdade de acesso aos serviços básicos de saúde, independentemente do nível de literacia digital ou da posse de meios tecnológicos. A implementação destes novos espaços enquadra-se no Plano Nacional de Descentralização dos Serviços Digitais do Serviço Nacional de Saúde e é o resultado de uma parceria estreita entre a autarquia, os serviços partilhados do Ministério da Saúde, a Unidade Local de Saúde Viseu Dom Lafões e as respectivas juntas de freguesia do concelho. A informação regional regressa no próximo bloco. Desejo-lhe uma excelente terça-feira.
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1: Bom dia. Hoje, 9 de junho, assinalamos o Dia Internacional dos Arquivos, uma data que nos convida a valorizar os guardiões da nossa memória coletiva, essenciais para compreender o caminho percorrido e o nosso futuro. Os arquivos são muito mais que papéis, são o coração pulsante da nossa história. Documentos, fotos e registros que narram as conquistas e desafios das gerações. Eles preservam o conhecimento, as tradições e a identidade que nos definem como povo. Que este dia nos inspire a explorar e a proteger este legado inestimável. Que a curiosidade nos guie a desvendar histórias e a construir um amanhã mais informado. Tenham um dia luminoso, repleto de descobertas e de respeito pela nossa memória.
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0: São 13 horas.
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8: E boa tarde a todo o nosso auditório. É com gosto enorme que nesta semana começa o Campeonato do Mundo. Tenho aqui o Luís Mateus, por estar aqui o homem, para além do Mundial, e estamos a falar do Mundial, eu também é o homem que podia viver na Bombonera. E a Bombonera tem muito a ver com o Bizão em quê? Luís, em 1983, o nosso herói, sei que é o meu e sei que é o teu, esteve aqui na cidade de Bizão.
9: Era capaz de ver a Bombonera, foi uma crónica. Durante muitos anos eu escrevi no Mais Futebol. Não tinha necessariamente a ver com a Bombonera em si, nem tinha necessariamente a ver com o Boca Juniors ou com o Maradona, pronto, é o nosso herói, mas tinha muito a ver com o que nós sentíamos do lado de cá, daquilo que era a Bombonera do lado de lá, ou seja, aquele apoio incansável, aquele estar nas bancadas ritual, aquele apoio massivo, o próprio Bombonera a banar, ali a banar e a ameaçar cair. A ideia era aproveitar um bocadinho a imagem do que era a Bombonera e tudo o que envolvia, tentando escrever com uma dimensão tal que fosse para heróis, que fosse para gente que podia estar sendo no relevado da Bombonera.
8: Em 1983, quando o Maradona que veio receber os prémios de Lula, o fenómeno não foi tão expressivo que seria hoje na era das redes sociais. Não,
9: se o Maradona jogasse, nós teríamos muitas vezes muitos jogos por exemplo, a final de 1970 é uma final muito one-sided, não é? muito Brasil contra a Itália, mas foi um jogo espetacular e teve um impacto enorme para o jogo, passa a redundância. O final de 86, um 3-2, um jogo um bocadinho mais incaracterístico, mas o Inglaterra-Argentina, eu lembro-me de ter saído a correr depois do Maradona, logo depois não, porque podia perder outro gol igual, não é? Mas no fim do jogo do Argentina-Inglaterra, e tinha saído de casa, os meus amigos estavam a jogar à bola, eu estava a ver o jogo, portanto, eu cheguei lá em baixo e vocês não, sabem, não imaginam que acabaram de perder, não é? Na minha inocência, porque em 86 eu tinha 12 anos, portanto, pronto, ok. E tinha visto uma coisa que não voltei a ver, naquela dimensão, mesmo que o Messi, nesta fase da minha carreira, já me ponha muito nas dúvidas sobre quem foi realmente o melhor jogador de todos os tempos, porque de facto os números são assombrosos e por muito românticos nós possamos ser, a continuidade do Messi e também do Ronaldo, até certo ponto, são continuidades que o Maradona nunca teve, não é? A expressão de Maradona são 4, 5 anos, não mais que isso, não é? ainda bate ali em 94, estava ali com seguir pela Andrew Lona, e portanto é uma continuidade, é uma amplitude muito pequena no futebol, mas com um impacto tremendo pelo que se enraizava depois em nós, em termos de nunca vimos nada igual, não é? Nunca vi isto. Temos sempre a desculpa de não ter visto o Pelé, mas ajuda-nos a este discurso. De facto, era uma coisa que uma sensação, Maradona não é só isso. Maradona é isso, mas é isso num futebol extremamente agressivo, em que havia Goicoecheas e havia Cláudio Gentilas que andavam a perseguir o campo inteiro e a massacá-lo e a partir-lhe o tornozelo. Portanto, não é o Messi hoje, tocas um cabelo do Messi é falta, né? Tocas um cabelo do Ronaldo, às vezes nem precisas tocar, basta estar lá, superar e já é falta. Não estou aqui a criticar, obviamente, os jogadores de hoje, que são muito mais protegidos e bem, os craques têm de ser protegidos, mas os craques do passado não foram protegidos e foram também de uma dimensão superlativa.
8: Também é isso que no teu livro, o Campeonato do Mundo, as histórias, te fez, se calhar, falar aí desses jogadores com mais paixão, isto é, aquilo que não está tão presente dá-te mais paixão de falar?
9: Era um futebol diferente. Nós hoje somos bombardeados por informação a toda a hora e minuto. Nós ainda por cima trabalhamos quase com ligados a uma máquina, né? que a atualidade, o minuto a minuto, a medida que as coisas acontecem, temos que pôr no nosso website, no caso da bola, por exemplo. É uma overdose de informação. Ok, não nos faz. Não, é, não vou dizer que não nos faz mal nenhum, porque faz, depois tem efeitos a nível de adrenalina. Nós chegamos a casa e depois, pelo menos falo de mim, chego a casa e depois de um dia de trabalho intenso, forem daqueles mesmo intensos que tenhas que olhar para tudo e mais alguma coisa, eu não consigo dormir, tenho adrenalina no máximo, tenho que ainda ir fazer qualquer coisa para poder descansar. E muitas vezes nem consigo dormir duas, três horas. É do dia a seguir já está a apontar para mais e nós estamos nesta cena depois. Para escrever este livro, eu tinha muitas coisas escritas no Mais Futebol, da anatomia de um jogo, a anatomia de um gol, e aquilo obrigava-nos a procurar. E depois, quando nós vamos escrever, tipo, sei lá, imagina três páginas de jornal, aquilo condensado em site é mais ou menos a mesma coisa. E nós, quando começávamos a escrever, começávamos a aprofundar o tema, não é? E depois começámos a ser seduzidos um bocadinho pelos incidentes dentro do meio do grande acidente que era um campeonato do mundo, quando eram coisas de campeonato do mundo. O tipo para isto é. Eu adorava ver o Lovro para jogar, eu adorava ver o Prozinec a jogar, o Schuster, o Maradona já falámos, sei lá, aquela equipa de 86 do Dennis Dynamite que é eliminado pela Espanha, depois de ter feito uma fase extraordinária, eliminando a Alemanha, a quem nunca tinha vencido, percebes? Essa equipa é poética e tu vais procurar como é que esta equipa nasce, né? Porque depois tu és jornalista e também tens essa curiosidade e não basta ver os fatos, tens que ver um bocadinho a profundidade. E o livro do Campeonato do Mundo, obviamente que isto é, eu não posso esconder, isto está muito no seguimento do Inverting the Pyramid do Jonathan Wilson, ou seja, ele tem um livro que fala sobre a história do futebol e fala sobre a inversão da pirâmide, e é um livro que influencia muito este, ok, não tenho nada a esconder sobre isso, é mesmo muito influenciado sobre pelo Inverting the Pyramid, que foi editado em Portugal pela Catártica, foi revisto por mim tecnicamente, mas foi editado pela Catar, que é a minha editora do Campeonato do Mundo. Tens isto que é muito baseado no livro, mas depois tens todas as coisas que foste escrevendo e que vais tentando saber mais, e depois há coisas que tu estás a ver um jogo e dependes. Porquê é que os postos do Argentina 78 e da final do Monumental estão pintados de preto? Não faz sentido nenhum, certo? E tu vais à procura, e depois isto tudo... Isto tudo vai-te alimentando a tua experiência no próprio livro, ou seja, vais aprendendo também com o livro que estás a escrever. Vais-me perguntar, é um produto perfeito? Não, não é. Não, não caberia em 700 páginas.
8: Pode não ser um produto perfeito, mas eu acho que cada vez que agora começar o Mundial, as pessoas se vão lembrar de ti, porque o teu livro é a Bíblia do Mundial em Portugal.
9: Sim, único. Pronto, ou seja, querias escrever algo que fosse único cá. E, portanto... Quando comecei a escrever foi de início ao fim, como tinha algumas coisas escritas, não comecei de uma forma cronológica, fui buscar essa história, por exemplo, da Dennis Dynamite e outras histórias que tinha também lido em livros paralelos de personagens, e fui construindo um bocadinho isto como um puzzle. Obviamente é que, em termos de revisão, se calhar um livro destes... eu fiz este livro todo acho que em 9 meses, e 700 páginas é uma coisa... brutal. E às vezes eu olho e pá, eu repeti aqui uma palavra, como tento ser um bocadinho purista na parte da escrita, sobretudo as coisas que eu assino, são as coisas que, pronto, são mesmo minhas, não é? Fico sempre assim um bocadinho não deslocado, mas fico um bocadinho assim, um bocadinho triste. E obviamente que este livro precisava de uma tripla quádrupla revisão, precisava de, se calhar, depois de ter sido ir agora voltar ao início e voltar a desbravar coisas que não foram desbravadas, explicando, porque a ideia era não deixar pedra sobre pedra, ok? Imagina, tivesse ali alguma coisa que tu não soubesses ou que tu achasses que as pessoas não sabiam, era ir investigar para lá disso. Sim. Ok, no meu, eu fiz a questão de que se houvesse alguma coisa que me colocasse em dúvida, que me colocasse a dúvida, eu ia tentar esclarecer, ok? Por isso é que também há coisas. Há coisas. Imagina, só para explicar isto muito rapidamente. Eu estou a falar sobre o início do futebol, sobretudo a nível europeu, sim, e eu vou explicar todas as competições. Porque eu acho que depois todas as competições integram aquilo que depois é o Mundial. Ou seja, não é parar. Tudo, o livro é uma ideia clara de causa e consequência, ok? Porquê é que a Espanha é campeã do mundo? Qual é a conjuntura? Quem é que ganhou a Liga dos Campeões? Quem é que ganhou a Liga Europa? Percebes? Uhum. É um bocadinho por aí. Porquê é que a Argentina consegue ser campeã do mundo em 86? É por causa da Maradona, mas será só? Então vais atrás da ideia e vais tentar perceber. E tu percebes que a Argentina não jogava com extremos, jogava em 3-5-2, mais ou menos, rough mode. Né? E então porquê? Porque mais nenhuma equipa jogava com extremos. Então a Argentina teve um passeio até à segunda parte do Argentina-Inglaterra, porque foi a única altura em que o selecionador inglês meteu o extremo.
8: Sim.
9: E então a equipa inglesa conseguiu empatar, conseguiu, o jogo esteve terminado depois do jogo. Ninguém se lembra disso, porque é o gol do século e amor de Deus, não é? Mas sim, o jogo esteve terminado precisamente porque o Fabio Robson faz a alteração, mete um extremo, acho que foi o John Barnes, salvo erro, posso agora, tenho que ir ler o meu livro para me lembrar.
8: Mas é isso, Luís, está certo.
9: Pronto, e a Inglaterra está quase a virar o jogo por causa dessa ideia, ou seja, não ficar só pela rama, tentar ir um bocadinho mais profundo em
8: cada um dos jogos. Para quem viu o jogo, a Inglaterra, a primeira parte é muito forte, não é? Por exemplo,
9: sim. É equilibrado o jogo e não há nada que transparece. É mais uma pedra na caminhada do Maradona para ser campeão do mundo.
8: O que é que sentes que mudou na narrativa do futebol e depois de ter escrito o teu livro e como é que ele tem embelecido?
9: Não, o livro teve um impacto relativamente curto, mesmo em termos de vendas. Eu acho que isto tem muito a ver com o mundo em que nós vivemos. Se calhar, não querendo ser aqui demasiado presunçoso, mas eu acho que este tipo de livros teria uma conjuntura muito mais positiva se fosse noutro país que não Portugal. Mesmo que se fosse em Espanha, que é aqui ao lado, a cultura desportiva que existe à nossa volta é muito maior do que a cultura desportiva que nós temos. Sim. E, obviamente que se calhar, não querendo ser presunçoso, até porque há vários livros lá fora, e agora antes do Campeonato do Mundo vão sair 2 ou 3, portanto... Provavelmente a repetir muitas das coisas que estão aqui escritas, outras coisas que serão novas e que não foram apanhadas, mas 3 títulos novos em Inglaterra. Em Portugal, se eu for com a ideia de refazer este livro ou acrescentar-lhe um capítulo, toda a gente torce o nariz que não vai vender. Ou seja, a cultura desportiva que nós temos em Portugal nem é a cultura do meu clube. O meu clube ganhou o teu, eu ganhei-te a ti. E isso não é cultura desportiva de nada. Tu podes ter uma ideia, vais a uma editora e queres escrever sobre... Sim, o nome mais ou menos que tenha João Félix, por exemplo.
8: Sim.
9: Não sei se consegues editar.
8: Exato.
9: Percebes? Sim, não sei se consegues editar. Mas não é momento. Pronto. Primeiro, não acho que não é momento. Arábia, estar lá nas Arábias ou não estar, sei, ele vai melhorar um bocadinho a imagem, mas eventualmente é um livro mais até de final de carreira do que propriamente de metade de carreira. Não faz muito sentido. Mas mesmo que se fores contar os livros que o Ronaldo tem em Portugal, também não são assim tantos, e se calhar não venderam tanto como os autores esperavam que vendesse. Mas isso e o Ronaldo, se calhar, é uma das maiores figuras, não é? Não desportivas, mas a nível global de Portugal.
8: Eu ia te meter, se não é a parte sociológica, e também sentes isto com aquela notícia que saiu em dezembro, novembro passado, em que o jornal em papel iria deixar de ser distribuído no interior, se não sentes que as pessoas também estão a deixar de consumir? Eu, quando criança, se calhar eras um Luís que gostava de ler jornais, gostava de ler livros, gostavas de pensar a partir deles. Será que as pessoas hoje já não perderam esse hábito, já não perderam o consumo da leitura?
9: Perderam isso não tenho dúvidas disso. Até nota-se, vais para as tiragens dos jornais e percebes claramente, e não é só para as tiragens, para as crises, para os jornais que fecham, para tudo isso, não é? Para os jornais que estão em crise e que são salvos ali no último minuto. Só para termos uma ideia, por exemplo, nós hoje temos acesso, em termos de futebol, à Liga Portuguesa, não é? Agora, não vamos discutir a divisão de do conteúdo pelas estações, ok? Claro. Não vamos dividir isto e não vamos dividir quanto é que isso nos custa. Não vamos falar sobre aquilo que nos custa. Mas vamos falar só de acesso, ok? Em termos de acesso, tens Liga Portuguesa, Liga dos Campeões, Liga Europa, Liga Conferência e Libertadores, Brasileirão, as cinco grandes, Championship, alguns jogos, Liga Bélgica, alguns jogos,
1: Arábia Saudita,
9: Turquia. Nós, antes do Campeonato do Mundo, não sabíamos quem eram os jogadores. Sim, sabíamos quem vinha de Portugal, não é? Mas não sabíamos quem eram os jogadores de Espanha.
1: Sim.
9: Mas alguma vez isso passou pela cabeça de alguém? Não sabíamos. Sim. Não sabíamos. Porquê que eram os cromos? Porque os cromos nos diziam quem é que ia lá estar e aquilo falhava, não é? Os cromos da Panini. Porque nós não sabíamos quem eram os jogadores a sério. Tínhamos o resumo do domingo desportivo e aparecia de vez. E era sim, concentrado nos portugueses, certo? Víamos o gol do Rui Costa, víamos o gol do Sérgio Conceição, víamos os gols dos portugueses. Ok. Mas se houvesse um Cavarato Kelly qualquer que fizesse passasse três jogadores e fizesse um gol na Liga Francesa, era a última coisa do jornal e provavelmente nós já tínhamos saído para ir fazer qualquer coisa. Ok? A não ser que fosse uma coisa muito impactante, mas Cavarato Kelly ninguém queria saber, não é? Se houvesse um gol de bicicleta do gajo qualquer do Palmeiras, não é? Ninguém, nós se calhar hoje em dia já nos aparece na listagem de últimos, nós às vezes nem sequer queremos ver, porque já vimos tanta coisa, já mais uma gola, mais uma gola de bicicleta, já é vulgar, não é? Já não é uma coisa que é rara, já é vulgar. Eu lembro-me de quantas vezes é que tu viste Fuga para a Vitória?
1: Exatamente.
9: É incrível, é um filme que tem o norte-americano à baliza, chama-se Lance Stallone, não tem jeito nenhum para a coisa. Quantas vezes tu pausaste o bicicleta do Pelé? Quantas vezes pausaste o pontapé bicicleta do Pelé? Quantas vezes pausaste no cabrito do Ardilas, que era o número 2, acho que era o número 2 no filme, na seleção era.
1: É número 2, número 2.
9: No filme faz o cabrito, que é o cabrito Ardilas, né? Aquele com o calcanhar por cima do adversário. Quantas vezes é que tu fizeste isso e tentaste imitar?
1: Sim, mas isso está-me a assustar é para o nosso futuro, Luís. Como é que vamos deixar de sedentarizar a mente das crianças hoje? Porque está tudo tão fácil.
9: Não está tão fácil e não está sequer apelativo.
1: Mas até para nós, o nosso futebol, aquele que tu falaste atrás, aquele de 86 do Maradona, aquele de 2010 da Espanha, era muito mais sedutor.
9: Amigo, se tu tivesse um El Salvador Antilhas, tu ias ver no Mundial. Tu ias ver, hoje tu não vês, não é? Não queres saber, queres lá saber do El Salvador com as Antilhas holandesas. Não queres saber, ou o Chad, com não sei quem. Na altura vias, porque tudo era novo. A equipa do El Salvador era nova, era uma coisa nova. Vamos lá ver como é que estes tipos jogam, não é? Quem é? Olha, fez duas fitas, deve ser bom. Estavas ali a descobrir coisas novas. Enquanto que agora tu sabes, não é? Nenhum joga na Premier League, nenhum joga no não sei onde. O facto de tu teres tudo à tua volta, e além de poderes ver em tempo real tudo isto, ainda podes ir ao Twitter, pesquisar, né, pontapé de molinho, sei o quê, ou pelo nome do jogador, e tu tens lá um vídeo. E tu vais ver, percebes?
1: Sim.
9: Portanto, até por aí, a tua informação, o que já é natural, não é, tira-te o impacto das coisas que são novas. Portanto, tu hoje em dia não tens praticamente nada novo. Por isso é que nós estamos sempre a tentar descobrir coisas novas. Quando é o Fernando Diniz, tem um impacto brutal, porque toda a gente pensa fora daquilo como uma coisa, mas que é isto? Reinventou o futebol brasileiro, não reinventou nada. Aquilo é futebol brasileiro, com algumas regras, não é? Muito bem trabalhado, mas com um contexto muito especial, tanto que não voltou a resultar.
1: Exatamente.
9: Nunca mais ouviu falar em relativismo de Fernando Diniz, para nada. Teve o momento de ter que jogar com o Manchester City do Guardiola, não é? O Guardiola teve ali um bocadinho às aranhas até acertar as marcações, ganhou um jogo e o Fernando Diniz desapareceu do contexto. Portanto, que agora está com muitas dificuldades em ter. Agora voltou, mas ainda tem clube, mas já não é com aquela facilidade que se calhar deveria conseguir. E todo o respeito pelo Fernando Diniz, acho que o que ele fez é um excelente trabalho, mas é uma coisa muito, muito contextual, mas nós ficamos logo assim, que é isto? Não é? É novo, vamos ver. Não é? Ou quando o Arsenal inventa uma coisa nova nas bolas paradas, onde é que eles foram buscar isto? Não é? Ficamos andamos constantemente a enganar a nós próprios, porque se calhar muitas das coisas que são novas são do nosso passado e nós não nos apercebemos. É. Né? O Guardiola, quando vai ver um jogo qualquer do Preston North End, ou vai não sei quem, vai à procura de alguma coisa de alguém que lhe disse que acontecia naquele jogo e ele, para ele ir buscar outra vez como novidade para ele. Não, isso não está incorreto. O nosso cérebro tem um limite. Né? O jogo está mais do que inventado e reinventado. Não é? Por isso, sim, para os nossos filhos vai ser muito difícil. Eu acho curioso essa ideia, aparecer no Twitter uma espécie de ideia que era, afinal o futebol não está perdido. Sério, muita gente, tipo, imagina, contas de olheiros que andam sempre à procura dos melhores jogadores. Alguns jogadores, ex-jogadores, que também são comentadores, que andam muito com aquela ideia do futebol está a morrer, não é? E de repente vem um jogo deste, não, afinal, desde que haja o Kvaratskhelia, desde que haja o João Neves, desde que haja o Vitinho, o futebol nunca morre. É razão, não é? Mas isso é um jogo, são dois jogos por época. Pronto. O facto de vulgarizares o Mundial também vai, eu acho que vai voltar a. Vai chatear as personagens da FIFA mais à frente, ou seja, vulgarizares o mérito de lá estar, vulgarizares quem chega
1: a jogar. Aquela italiana que fala de poder ir ao Mundial em troca do Irão, não é? Por exemplo.
9: Sim. Isso é uma sugestão meio patrocinada pelo senhor que manda em todos nós, não é? Pelo Donald Trump.
1: O senhor Donald.
9: Mas. Sim, quando subvertes o mérito, quando o terceiro classificado já é possível chegar longe porque é o terceiro classificado e só fez empates, é verdade que quem ganha é um pouco como a Fórmula 1, não é? Toda a gente protesta contra as novas regras da Fórmula 1, exceto os que vão à frente, são os das Mercedes que estão a ganhar. Todos os outros que estão a perder estão a protestar. E é um pouco assim, para quem ganhar e para quem conseguir fazer algum feito em nome do seu país ou da sua própria carreira, se quisermos, para isso está tudo bem. Para os que depois começam a ver que isso é mais uma chatice, não sei o quê, porque é que está a ser difícil vender os bilhetes dos jogos dos Estados Unidos? É preciso pensar nisso, não é?
1: Olha, deixa-me pegar em ti, Luís, e transportar-te um bocadinho a Viseu. Viseu porquê? Eu quero pegar em três jogadores que fizeram parte dos mundiais até hoje. Álvaro Magalhães, o Paulo Sousa e o João Félix. O que é que sentes que eles têm em comum ou eles têm alguma coisa em comum?
9: O Álvaro é um bocadinho difícil de responder-te a isso. Acho que era um jogador muito, muito focado e com muita... Muito disponível para o jogo, não encaro na categoria dos fora de série, acho que ninguém quererá, não sei se provavelmente algum viciense ou algum familiar terá nessa perspectiva. É boa pessoa, gosto muito do Álvaro, mas acho que não chegou a esse patamar. Agora era alguém que se sentava, pelo que me lembro, já foi há muito tempo, ainda era criança, pelo que me lembro, muito a nível da disponibilidade, da concentração e do foco. A capacidade também depois para subir no terreno, mas na altura o futebol era completamente diferente do que é hoje. Eu acho que o Paulo teve... Eu acho que ele nunca teve o físico para ser jogador de futebol, ok? Sim. Mas conseguia compensar isso com uma inteligência muito, muito, muito grande, um QI muito elevado, um QI futebolístico muito elevado. Porque desde cedo se percebeu que em termos de dimensão física a coisa não seria fácil, ok? Era alguém que se tornou também muito posicional por isso mesmo, não era alguém que fizesse muitas correrias, não era alguém que fosse com muita sede ao desarme, não era alguém que se destacasse muito pelas bolas roubadas, mesmo havendo muitas bolas roubadas, atenção, era alguém que pela inteligência conseguia roubar muitas bolas, mas era alguém que sobretudo, acho que se tornou muito valioso, com a bola no pé e com aquela primeira presença, não na fase de construção, que é uma ideia que hoje se usa muito, mas na fase de criação, na fase intermédia, quando a bola chegava e ele conseguia distribuir quando for facilidade.
1: Eu vejo muito bom como aquilo que era o número 10 que passou a ser o 6 no futuro. E ele foi dos primeiros a acontecer
9: isso. O Paulo Sousa?
1: Sim, um bocadinho neste tipo de jogador.
9: Mas era uma distribuição mais curta, não era uma distribuição, era mais um facilitador, como é que eu ia te explicar... A pressão enquanto o Mundial esteve do lado da América do Sul era praticamente algo inexistente. Começou a ser muito, muito forte a partir de 74, por causa da seleção da Holanda, ok? Sim. E depois a Holanda barra a Alemanha, mas a Alemanha nunca foi uma equipa muito pressionante, era uma equipa muito reativa, sobretudo. E os meio-campos começaram a ser as primeiras zonas a estarem mais ou menos sobrecarregadas. Depois, anos 80, a futebol inglês no auge, muita energia, muita dinâmica, no auge, no primeiro, não é? Na primeira versão, sim. Com o grande Liverpool, por exemplo, Nottingham Forest. Depois vem outra vez o México e a pressão esquece lá isso, não é? O México em 86 e já não há mais pressão, sim, para ninguém. Depois voltou a Itália e a Itália já vinha o Sacchi, e o Sacchi voltou a dar a pressão, mas onde havia grande concentração de problemas para a construção das equipas era mais ou menos no meio do campo, não é? Não era no ambiente de sua defesa, como hoje em dia é, a pressão muito alta, muito agressiva, muito em matilha. Na altura era muito com gatilhos e era muito... era alguém que metia a mão no ar e iam todos pressionar, não é? E isso provocava um constrangimento do meio campo e a falta de tempo para pensar. E o Paulo destacava sobretudo por isso, porque no meio campo onde havia muitos destruidores, ele conseguia ser o jogador que se posicionava, mas também roubava a bola, mas também distribuía logo de imediato, facilitando a transição. Porque muito mais do que o número 10, era alguém que pegava no jogo muito antes do processo, ok? Para quando a bola chegasse ao tal número 10, que no Itália era mais o trequartista, era mais o segundo avançado, provavelmente com o número 10, o Costa era o número 10, mas se nós olharmos, por exemplo, para o Baggio, o Baggio é ali uma mistura de número 10 com o trequartista, alguém que faz as duas posições. O Pirlo é mais para trás. O Pirlo inicialmente, quando na carreira, era número 10, mas depois foi baixando. O Zola também era número 10, por exemplo, que veio logo a seguir ao Maradona. O Del Piero era terraquartista, era jogador que jogava mesmo das costas do avançado, portanto era algo mais de...
1: O Totti
9: era claramente número 10. Tinha uma capacidade de entrada na grande área que não era muito comum para os números 10, uma definição muito acima da média. Portanto, era alguém que se calhar... mastigava o jogo o suficiente para quando a bola chegasse ao número 10 ou ao trequartista, fosse muito mais fácil depois fazer a produção, ser criativo para dar à finalização, para conseguir ligar à finalização. O João Félix é um jogador que me está atravessado aqui há muitos anos. O Dani está-me atravessado aqui há muitos anos. Eu nunca vi ninguém jogar como o Dani, com a idade dele. Nunca. Pá, podes ir buscar o nome qualquer que tu queiras. O Dani com aquele pé esquerdo era uma coisa absurda com a idade dele, antes de sénior, né? Aquele, sim, sim, quase pós-júnior, antes de sénior. E eu acho que o jogador que mais se aproxima do Dani nesse aspecto, de não ter comparação a nível de idade, pelo nível de inteligência que tem com bola. Depois podes dizer, tecnicamente podia ser um bocadinho melhor, ser um bocadinho mais rápido, ser um bocadinho mais agressivo, mas a forma de pensar o jogo, de reagir, ter uma resposta imediatamente para a pergunta que o jogo te coloca, eu acho que nunca vi ninguém como o João Félix.
1: Sim.
9: Sinceramente nunca vi. Acho que depois podes sempre questionar, foi para o clube certo ou não foi, eu acho que não foi. Podes achar que é um miúdo que precisa de muita de confiança e precisa de alguém que acredite mais nele do que dois, três jogos, que vá sempre puxar pelo lado bom dele. Também pode ser verdade. Tu basta olhar para aquilo que os companheiros dizem dele para tu perceberes que ele é único. Quando vais falar com o Bernardo e diz o João Félix é o melhor jogador da seleção, vais falar com o Cancelo e o Cancelo diz João Félix é o melhor jogador da seleção, eles sabem. Depois não consegue pôr em campo tudo. Ok, tudo bem. É outra questão. Podes-me dizer se calhar na seleção joga muito demasiadas vezes à esquerda. Ok, sim, tudo bem. Quando joga no meio a coisa é mais fácil. Se calhar não tenha o jogador de explosão certo à frente para poder fazer a ligação mais correta. Pode ser por aí também. Ok, há muitas nuances no jogo, muitos contextos que podem fazer com que um jogador simplesmente não funcione mais alto em termos de potencial. E acho que aconteceu sempre algo com o João Félix.
1: Pode ser agora, em 2026, no Mundial dos Estados Unidos, do México e do Canadá, que ele vai arrebentar.
9: Não sei se o Martínez confia nele o suficiente para isso. Acho que pode ser um engano a forma que apresenta na Arábia Saudita. Eu acho que todos os jogadores que estão na Liga Saudita deviam estar sob escrutínio mais elevado do que os outros, porque a dimensão do jogo não é nada igual, em termos de espaço para pensar, de tempo para pensar, de espaço para executar, de pressão, de nível dos adversários, até se quisermos ir por aí, é uma liga completamente diferente. Podes dizer, mas o Messi está no mesmo patamar nos Estados Unidos. É possível que sim. Não vou comparar Ronaldo com Messi. Né? É. A verdade é que, se calhar o Scaloni percebeu isso muito melhor do que todos nós, e percebeu que para ter o melhor Messi precisa ter o Messi numa redoma, ter de estar com quatro jogadores à sua volta para impedir que lhe tirem a bola, ou que o massacrem, que seja pressionado ou bloqueado. Né? Já reparaste que no último Mundial jogava o Julián Álvarez, que não é nada menino, a pressionar. Sim. Jogava o Rodrigo de Paul, jogava o Macau.
1: Era o que estava sempre atrás do Messi, qualquer coisa apareceu.
9: Era o segundo guarda-costas, era o primeiro que estava correndo ali lateral e ele era o segundo. E tinhas o McAllister, que também pressiona forte. Sim. E tinhas o Enzo. Portanto, tinhas quatro meninos à volta do Messi. E se calhar e funcionou. E acabou por funcionar. Podes dizer, houve ali um jogador que se isolou e o Dibu Martínez com o pé acabou por fazer a defesa do Mundial. Sim. É verdade, podia ter corrido ao contrário, mas isso é futebol.
1: Isso ficou como o Patrício quando nós ganhamos em 2016.
9: O Patrício fez uma bola proposta com a Croácia, que há um contra-ataque, depois o contra-ataque é finalizado.
1: Acho que o Patrício defende e depois o contra-ataque no Renato Sanches, e o Renato Sanches transporta.
9: O Renato Sanches leva, depois é Quaresma, Nani, ora nem Quaresma, e dá o golo no prolongamento.
1: Sim.
9: Mas fala isto.
1: Eu estava agora a pensar em Portugal e estava a pensar. Tu fizeste duas entrevistas super especiais e para a bola, numa de 2023, que já foi depois do último Mundial, e agora neste ano a do Vitinho. Como é que falas com esses jogadores no sentido de perceber a personalidade e o que eles nos podem dar agora no Mundial? E naquilo que tu sentiste naquelas palavras deles, na forma de expressar?
9: Sim. Eu fiz três. Fiz ao Bruno também. Fiz Bernardo, Bruno e Vitinho. O Bruno foi por Skype, portanto não dá para, é sempre diferente. Eu gosto muito de estar à frente deles e falar com toda a gente. Acho que não é novidade. Prefiro falar com a pessoa à frente da pessoa. Eu acho que é curioso porque o Vitinha tu percebes logo. Acho que o Vitinha, quando chega, a entrevista foi feita no onde são as instalações da bola no Porto, mas e tu percebes imediatamente que é que o Vitinha vem, não é? Ele conduz o carro, estaciona lá à frente, sobe sozinho, não tem ninguém com ele, vem ter contigo, fala, diz que está disposto a falar de tudo, pergunta-se para algum tema que não queres que eu toque. Tu podes sempre não responder na entrevista, não é? Podes não responder, estás no teu direito. Ué. Mas para não ter a ver com os estrangeiros, se não quiseres que eu toque em algum tema e eu concordar que não deva tocar, também faz parte da minha ideia que se eu tiver que fazer pergunta, eu vou fazer. Percebes? Se for uma pergunta que eu preciso de fazer, eu vou fazê-la. Ele pode não responder, essa é a questão dela, mas às vezes é aquelas questões que nem são muito, percebes? Não são muito interessantes para ninguém e acabam por aparecer no meio de uma conversa e às vezes podes evitar ali, estragar o resto de uma entrevista só por causa daquela pergunta.
1: Sim.
9: Se for obrigatória, faz, se não for, não se faz, é um bocadinho por aí. E ele vira-se para ti e diz, não, podes fazer aquilo que tu quiseres, o tempo que tu quiseres, se for preciso 2 horas, diz-me só que eu tenho que avisar a minha mulher que eu tenho que levar a minha filha ao cinema, mas se for preciso mais tempo, eu acho que dá tempo, mas vê lá tu o que for preciso. Depois dessa conversa, eu até acho que ele estava um bocadinho... Se queres que diga um bocadinho... Ele estava à vontade no seu meio, ele sabia aquilo que queria dizer, tudo aquilo que queria dizer ele sabia. Ok, eu não lhe fui apresentar nenhuma pergunta original que o colocasse contra a parede em algum momento, não era só objetivo, mas também não houve nenhuma questão que eu tivesse, eu acho que tendo ali uma ou duas, que eu tivesse surpreendido de todo. E acho que isso é o que ele é em campo, ou seja, é alguém muito simples, que simplifica tudo, ou seja, que, em termos mentais, que já tem as suas ideias muito na cabeça, ele sabe o que é que vai fazer, sabe o que vai dizer, sabe como vai reagir, sabe, não tem medo de ti, mas tem respeito, e portanto vai sempre pensar um bocadinho antes de responder, ok? É um bocadinho de tu prolongares um movimento com o pé antes de meteres a bola no sítio certo, não é?
1: Sim.
9: E portanto eu acho que o Vitinha, eu acho que pode ser o jogo mais importante do Mundial para Portugal.
1: Então vou brincar contigo, se me permitires. O prognóstico é Vitinha o melhor jogador do Mundial.
9: Depende muito do percurso de Portugal. depende muito do percurso de Portugal. Eu acho que Portugal, eu acho que o Roberto Martínez não descobriu ainda a pólvora, e vamos entender aqui por pólvora um conceito muito simples, que é ultrapassar blocos baixos. Okay? Eu acho que o Roberto Martínez, desde que está a treinar, desde que é selecionador, a ideia de jogo estava lá, a controlar a bola, a jogar a bola, a trocar profissionalmente. Isso está desde o Swansea e do Wigan, isso existe sempre. Na Bélgica percebia-se claramente que quando as equipas se fechavam à frente da Bélgica, a Bélgica não tinha muitas soluções. E o mesmo se passa com Portugal. Portugal sofre quando as equipas se fecham à frente da sua baliza. Ok. Podes dizer, mas Portugal ganhou com facilidade a duas outras equipas e tinha blocos baixos. Está bem, mas o futebol não é linear, não é? Se tu marcas um gol ali no início, a equipa tem que avançar, ou se marcas um gol livre, ou se marcas um gol de canto, ou não sei o quê, tu provavelmente não evoluíste no processo, o processo continua a falhar, mas tu resolves o problema de outra maneira. Ok, tudo bem. Mas o problema está lá. E depois tu vais ter adversários porque não se importam de fazê-lo. Por exemplo, a França do Deschamps é uma equipa que não se importa nada só de bloco baixo. E de repente correm três comboios para sítios diferentes, não é? Saem da estação ali. E tu não sabes como é que vais se controlar. Mesmo a própria Alemanha não se importa de estar um bocadinho mais baixa. Não quer dizer que faz, mas de estar à espera. Portanto, há equipas em que a transição é tão forte. A Argentina, por exemplo. Este Brasil é uma incógnita. Não sei o que vai acontecer. Mas pronto, a Argentina é claramente uma equipa que pode fazer. Pronto, há várias equipas que podem fazer. E tu vais ter esse problema em algum momento. E preocupa-me que um processo, que não é fácil de resolver, atenção, resolver um problema tradicional não é um problema nada fácil, nós temos esse problema. Se nós formos ver isso nas equipas portuguesas da Liga, vemos que há muitos problemas ali também, alguns grandes. Portanto, não é um problema, não é uma questão fácil, mas ela não consegue evoluir nesse sentido. Jogando com três defesas, ou com dois defesas, ou com quatro defesas, o problema está lá. Ok? Portanto, depende muito do teu calendário, depende muito de quem vais apanhar pela frente. O que o plantel é, diria que o primeiro, segundo melhor, eu diria que sim. Entre nós e França, eu acho que Inglaterra, é preciso ter muita atenção em Inglaterra. Inglaterra está cada vez mais perto, cada vez mais próximo, está cada vez a arriscar, a ameaçar mais. Um dia vai conseguir.
1: E o Arricano já ganha títulos, antigamente era um fantasma sobre ele,
9: exato. Ainda se assustou ali com o Bayer Leverkusen, mas depois não vai conseguir ganhar títulos. Percebes? Portanto, é uma incógnita muito grande. Acho que será claramente um dos grandes jogadores do Portugal. Tenho dúvidas até certo momento o que é que vai acontecer a João Neves. Ok? Eu acho que o melhor Vitinha tem João Neves ao lado. Não tenho dúvidas nenhuma sobre isso. Ok? Não sei se o Bruno Fernandes é capaz de ser o Fabiano Ruiz. O que também tenho deixando aqui algumas questões, embora o Bruno Fernandes, individualmente, se nós pensarmos, como é que eu ia explicar isto sem chocar as pessoas, não queria chocar, o Bruno Fernandes é um jogador extraordinário, ok? Acho que é um jogador extraordinário no conceito do futebol de transição. Acho que tem algumas dificuldades em ataque profissional e acho que a afinação com o Vitinha e com o João Neves não é ideal ainda. Em relação ao Vitinha, também não sei se o Roberto Martínez já tem como bem esclarecido na cabeça dele que o João Neves seja o companheiro ideal. Para mim é 100%, não tenho grandes dúvidas. Acho que o melhor Vitinha aparece com o João Neves ao lado. E o contrário também é verdade. Ou seja, acho que não há um que possa fazer a missão dos dois. Acho que os dois são complementares e são muito bem complementares. E dá uma coesão muito forte ao meio campo. Isso viu-se mais uma vez no jogo do Bayern Munique, na eliminatória do Bayern Munique, o jogo de Paris. Não sei depois até que ponto também, acho que neste momento acho que ainda não é bem uma verdade. Ou seja, acho que a química que o Bruno Fernandes com os outros dois elementos, com o João Neves e o Vitinho, ainda não é perfeita. O Bruno Fernandes, só para perceberem, uma dimensão extraordinária, uma época extraordinária numa gestionagem, carregar a equipa às costas com assistências e define muito bem no momento do passe, isso é óbvio através dos números. Não me parece é que, em termos de ataque profissional, seja aquele conjunto de três elementos, que, com, então, com o João Neves e com o Vitinho ao lado, seja perfeito. A química não é... Eu acho que tanto o Bruno Fernandes como o Vitinho querem a mesma coisa, quer ter bola, né? E o Vitinho, na entrevista que nos deu à bola, falava no equilíbrio perfeito, porque toda a gente no meio-campo do PSG, incluindo quando não havia ou João Neves ou ele ou o Fabiano Ruiz, quando entrava, por exemplo, o Zaire Henry, toda a gente sabia qual era a sua função e não havia cá ciúmes de quem queria fazer mais do que essa função, ok?
1: Sim, sim, sim.
9: E eu acho que esse equilíbrio ainda não chegou ao meio-campo da seleção. Acho que esse equilíbrio tem que chegar, porque ambos querem a bola, ambos querem definir. É verdade que um pega na bola um bocadinho mais atrás ou mais cedo, se quisermos, do que o outro, até porque a verdade é que o Bruno Fernandes, até pelas movimentações do Ronaldo, é pedido muitas vezes a que seja o Ronaldo, ele próprio seja Ronaldo na área, porque o Ronaldo sai de lá.
1: Sim.
9: Quando quer e quando lhe apetece, e isso é uma das minhas críticas ao Ronaldo.
1: É o anarca.
9: É precisamente por isso, é porque não está nada mal quando tu decides sair, porque tu não tens que estar a dar a marcação aos centrais, percebes? Não tens que oferecer a marcação aos centrais, tu podes perfeitamente sair. Tu tens é que fazer isso no âmbito de um movimento coletivo e não num movimento individual, ou seja, tu tens que, por alguma razão, não quer dizer que seja, pode ser uma deficiência até da própria equipa, não seja necessariamente o Ronaldo, mas o Ronaldo não pode estar a fazer aquilo quando quer. Ok? Tem de fazer aquilo quando deve. Sim. E quando deve fazer, a equipa também tem de perceber que é o momento. E então tem que rodar o suficiente para que o lugar seja ocupado e os centrais não estejam sem nada para fazer, porque têm que estar ocupados. E um jogador diferente, que de repente se transforma, que não é um jogador com explosão, que é o caso do Ronaldo, que já não tem explosão, mas de repente se trocas ali as referências e metes à frente dos centrais um jogador diferente, com uma capacidade de drible diferente, com uma capacidade de jogar em espaços curtos diferentes, se calhar acaba por uma vez tornar-se bastante útil, e agora não é útil também por isso. Portanto, há aqui várias questões, que é a afinação dos três no meio campo, ok? Eu acho que tem que chegar uma altura em que o Ruben Neves já não chega, ok? É muito bom na mudança de centro de jogo, isso é importante. Depois também tens de conjugar aqui um bocadinho com os jogadores que vais ter a nível de defesa. Por exemplo, se tens Gonçalo Inácio ou não tens Gonçalo Inácio, implica poderes ter que ter
1: um contrário nosso também, o António Silva, que é daqui de Penalba.
9: Sim, eu estava só a falar em termos de
1: sim, violência. Sim, eu sei, sim. Mas é para disso dos defesas também.
9: Eu acho que o António neste momento está num bom momento e pode ser uma peça útil na seleção no Mundial. Ok? Da seleção no Mundial. Minha questão é, tu precisas muitas vezes do Ruben Neves, é para tu mudares rapidamente de centro de jogo. Ok? Tens a equipa a empurrar o adversário para a direita e tu queres colocar rapidamente na esquerda e tu precisas que o Ruben Neves seja o Ruben Neves a colocá-lo do outro lado contrário. Isso poderá ser atenuado com o Gonçalo Inácio, por exemplo. Embora seja quase contra a natura, porque estás a pedir ao Gonçalo Inácio que, em vez de meter na diagonal, meta no lado do melhor pé, porque não é tão fácil, porque tem que sair, percebes? É um movimento mais estranho. Mas isso são tudo contas para o selecionador, não tenho que estar eu aqui daqui. mas percebes? São coisas que mexem.
1: Sim.
9: Tu mexes numa peça, tu estás claramente mexendo em duas ou três. E por isso, isto, a tua pergunta era se pode ser uma das figuras? Pode. Depende muito do percurso do mundo de Portugal. Sim, porque o Mundial está dependente do calendário, dependente de apanhares algumas seleções que são mais chatas em termos de transição, como por exemplo a França. Portanto, tudo isto está encadeado. Obviamente que nós todos desejamos que Portugal chegue à final e ganhe, e seja pela primeira vez na sua história campeão do mundo. Acho que já é tempo, e também seria um feito notável para um país que eu disse há pouco, não gosta de futebol, mas gosta de ganhar ao seu colega do lado da carteira ou ao seu colega da mesa, a enfrentar o Pires de Termossos.
1: Luís, o teu jogador da história dos mundiais?
9: Eu acho que não posso fugir a Maradona, acho que não há outra hipótese. O que o Maradona faz em 86 é uma coisa absurda. E mais uma vez, temos a desculpa de não termos visto Pelé em 70, não termos visto Garrincha em 62, Pelé em 58. Vimos os resumos, não é? Mas não vimos o jogo, nem sentimos o jogo como se fosse real. E acho que o futebol tem um antes e um depois de Maradona, e o seu palco de afirmação é claramente o Campeonato do Mundo de 86, sendo que depois chega ao Mundial de 90, ainda consegue iludir, derrotar o Brasil com um passe.
1: Sim.
9: Um jogo que o Brasil estava a massacrar a Argentina por todos os lados, e basta a bola chegar a Maradona no meio campo, rodeado por três adversários, com menos um joelho, que estava completamente... para o Caninja, estava com menos um joelho na altura e com menos um pé, portanto aquilo estava completamente preso por arames, e ele consegue fazer o passe com a canhota, claro, obviamente, isolar o Caninja, e o Caninja eliminar o Brasil. Depois colocou ainda, dividiu Nápoles ao meio, não se esqueçam disso, no Itália e Argentina. E depois é aquela coisa do somos todos contra o mundo, não é? toda a gente nos quer mal, temos que ganhar, ao fim de alguns minutos estão todos em 19 e já nada a fazer, e é um penalti, e se calhar o resultado é extremamente justo, mas se calhar o penalti não foi. Já agora, já falamos disso, já que eu não gosto de falar nada de penaltis, mas agora com esta distância posso falar com se calhar não foi penalti.
1: Este jogo com o Brasil e não houve e qualquer coisa aí com as águas.
9: Faz parte.
1: Eu, porque tu és o homem das histórias e da história do Mundial, tinha que ir a esta história também nesse jogo.
9: Não, bem, está lá redigida essa parte. É o branco que se queixa, não é? É o branco que depois se queixa.
1: O lateral esquerdo do Porto, que jogou no Porto.
9: Sim, faz parte. Tudo isso faz parte. As histórias. Por isso é que o Mundial é riquíssimo. E é riquíssimo. Eu acho. Eu nunca estive em trabalho num campeonato do mundo, ok? E se tu me perguntares, tu gostavas de estar nos Estados Unidos? Se calhar não. Gostavas de estar no Qatar, na Arábia Saudita? Se calhar não. Ou seja, aquilo que o Mundial tem de bom já não me dá agora. Pelo sítio, pela forma como é organizado, sim, porque o futebol está muito mais fechado, e se calhar se calhar em 86 e 90 ainda apanhavas as pessoas nos balneários e os jogadores dos balneários, ainda falavas com os jogadores dos balneários, tinhas um acesso que hoje em dia não tens. Hoje em dia tu não jogas em países, jogas em continentes, então só tens tempo de andar a viajar de um lado para o outro, não tens tempo a fazer nada de especial. Portanto, se me perguntares se tu queres ainda ver um campeonato do mundo, epá, gostaria, pá, mas metendo lá um campeonato do mundo lá para a América do Sul, onde as coisas estão mais abertas e é um bocadinho mais tranquilo, quer dizer, não é? Mas pronto, mas que se possa ter um bocadinho mais de liberdade, que não sejam em três países diferentes, também que não seja no Brasil e seja espalhado por todo o Brasil, que aí é um continente, não é? Porque é aí que nós estamos a perder, é todas aquelas histórias que estão no livro, muitas não estão lá, podiam estar numa segunda edição ou numa terceira edição, mas essas histórias tu já não apanhas. Aquelas histórias do Sheik que manda a equipa sair do campo, do, sei lá, do Bobby Moore que é apanhado, não é apanhado, é acusado de ter roubado uma joia na Colômbia antes do Campeonato do Mundo de 70, acho
1: que o livro foi escrito antes do Qatar, e durante isso já houve qualificações. Qual era, sim, aquele episódio de caricata que nestes últimos anos e que tu poderias ter posto no teu livro?
9: O livro tem, não a versão física, mas a versão e-book tem a versão do Qatar, torneio, antes e pós.
1: Okay.
9: O e-book tem.
1: Para quem não sabe, mas estiver a ouvir, o que é que podias dizer?
9: Não, pá, lembro-me mais das histórias de 70 e de 80, provavelmente das histórias de Qatar, mas sei da polémica toda que houve a nível de direitos humanos, de direitos trabalhadores, houve uma polémica enorme, e a verdade é que nunca esteve em causa o Mundial. As polémicas podem existir todas, não é? Mas o Mundial realiza sempre, porque a FIFA não deixa que nada entre ali.

0: fazia sempre a parte das visitas para perceber se estava tudo bem, tudo a avançar bem, os estádios, a parte da logística toda. E na Argentina, provavelmente, estava tudo bem, apesar de metade do país estar a ser aprisionado, torturado nos campos de concentração. E isto de essas histórias dos Qatars e do desvio não é, amigos, não é para espalhar o futebol. O futebol não precisa ser espalhado. Não há maior. Não há melhor publicidade para o futebol do que o próprio futebol.
1: Claro.
0: É? Percebes? Não há melhor publicidade para o futebol do que o PSG e o Bayern de Munique. Percebes? Não precisamos estar a acrescentar mais nada. Aquilo é promoção pura do espetáculo. Né? Nós não temos de estar a promover o jogo na Arábia Saudita. Não temos de estar a promover o jogo nos Estados Unidos. Os Estados Unidos é um caso sério, não é? Já percebeu, por mais promoção que tenha, tendo lá o Messi ou não, primeiro que aquilo entra na cabeça de quem só pensa em beisebol e basquetebol, é difícil, não é? É cultural, a tradição
1: O único que conseguiu entrar e foi o nosso Ronaldo. Foi convidado pelo Trump em lá.
0: Ah, sim. Não, e o Trump vai fazer sempre o jeitinho, não é? Vai sempre até lhe dar o Prémio Nobel da Paz, portanto agora está completamente convencido dos benefícios do soccer para até quer mudar o nome de futebol para outra coisa e o soccer ser o futebol, imagina. Portanto, ele está todo embeçado pela FIFA e não é pelo Trump. A questão é muito mais cultural e o facto o futebol para os americanos não é um espetáculo suficiente. Ou seja, tu precisavas de ter, por isso é que a NBA é riquíssima em adeptos, por isso é que o futebol americano tem as suas raízes profundas, porque praticamente não há zero zeros, não é? No basquetebol é impossível. No futebol americano é praticamente impossível, não é? O beisebol, eu nunca percebi aquilo. Podes dizer que aquilo é. Eu não sei, não faço ideia. Já vi o Moneyball várias vezes e não consegui perceber o conceito daquilo. E portanto não é um espetáculo suficiente para os norte-americanos. E além disso, acho que se fizerem a parte extra-jogo que lhes dá essa parte de espetáculo, né, que é as Taylor Swift e a parte dos intervalos com meia hora e alguém lá a cantar e não sei o quê, ainda vão estragar mais o jogo, provavelmente torná-lo mais interessante.
1: Luís, para fecharmos mesmo a última questão de todas, como é que vais festejar se Portugal ganhar o Campeonato do Mundo?
0: Não sei. Sabes que vou-te contar aqui uma coisa que os meus colegas sabem porque eu já lhes contei, mas não sei o que é que se diz muito de mim ou não, porque sinceramente não sei. Mas eu estava no Euro 2016, estava no, em Saint-Denis, no Portugal-França. E estava rodeado, ou seja, estava a escrever, estava no lugar destinado pela UEFA, e estava rodeado de jornalistas portugueses. Estava a trocar mensagens com o meu diretor na altura, eu depois, quando voltei, passei ao diretor, mas na altura era o Nuno Maduro, era o diretor, e estava a trocar mensagens. Quando o Éder vai para a linha de lateral para entrar, com o Fernando Santos ao lado. E estávamos a discutir como é que Portugal ia ganhar aquilo. Estávamos a prever aquilo de outra forma, né? Portugal ia ganhar. E, eu estava, e, eu, e o Maduro estava a dizer: pá, Portugal vai ganhar por penaltis, está tranquilo, isto vai acontecer. Vai por mim, vai acontecer. A França já falhou tanto que vai acontecer. Eu disse: comecei a olhar para o Éder e disse: tu queres ver? Tu queres ver? E o Éder entra. Faz ali duas ou três coisas e eu a comentar com o Nuno: pá, entrou-me também o miúdo, pá, ali a lutar, ele está pela bola, ganhou ali umas bolas, e os franceses estão fechados com ele, fechados no bom sentido, não estão conseguindo travar. E de repente o gajo, mais uma vez a parte mais coloquial, é o Moutinho que faz ali uma espécie de pé em riste que ninguém viu e ainda bem, não é? A bola sobra para o Éder e de repente eu digo o que toda a gente diz: chuta! Pronto, e foi gol.
1: Foi bem obtido.
0: Agora, pronto, marcou. E eu: olha, golo. Golo de Portugal, não sei o quê e tal. Éder junta de longe, toda a gente a estar ao meu lado, não sei o quê e tal, ok. Não sei o quê. E fiquei assim, uma parte jornalística. Estava completamente alheio. Tanto que eu, na zona mista, depois toda a gente em festa, não é? A zona mista cá embaixo, no estádio e tal, toda a gente em festa, a fazer um comboio e não sei o quê. Passa por mim o Luís Sobral, que foi meu diretor do mais futebol. Que era

0: diretor da federação, passa por mim, eu cumprimento e não lhe dei os parabéns nem nada. Estava no final de um jogo que Portugal tinha ganho, Portugal tinha acabado de ser campeão da Europa, um título que perseguia desde sempre, e que para mim aquilo era o dia mais normal de trabalho do mundo.
1: Claro.
0: Acabou, fechei o computador, fui lá para baixo para o relevado, está a bola e está a traças com os meus colegas do jogo, e aí já podia fechar à vontade. E vim a gritar o caminho todo, depois passámos por Biarritz, fizemos escala em Biarritz, quando viemos passado dois dias, acho que 2 dias é que viemos para baixo, e aí já vinha todo alegre, alegre, não, mas não tanto do que tinha bebido, senão que era o meu. Mas eu todo alegre a festejar com os camionistas franceses e tal, e eles todos os chatos. E foi o momento em que consegui festejar, porque na altura, geralmente eu não consigo aliar o que estou a fazer.
1: Luís, muito obrigado, foi um gosto enorme ter-te aqui. Obrigado por trazer o homem do Mundial, porque és o homem do Mundial, és o homem que... É o que eu digo, o teu livro não é um livro de ler, mas é um livro de ir lendo, e quando chega perto do Mundial acho que é um livro em que a malta pega mais, no sentido de...
0: Espero que sim. Acho que, como digo, não é uma obra única, é uma obra que tem aquela linha contínua que eu te expliquei, ou como é que é influenciado e depois como é que é abordado. Mas acho que tem um essencial nos campeonatos do mundo. Agradeço muito ao Carlos Daniel pela publicidade que lhe deu, porque foi ele que apresentou o livro depois foi apresentado publicamente, e tudo aquilo que ele escreveu sobre ele e o próprio prefácio que fez. Porque acho que nós os dois, se tivéssemos tempo, se calhar com este livro à frente e com umas garrafas de cerveja, se calhar passávamos aqui bons momentos a lembrar estas histórias, certamente. Não a ler, mas sobretudo a lembrar, através do índice, aquilo que aconteceu, porque ele tem um conteúdo extraordinário, e acho que era a pessoa indicada para debater este livro com ele. Se um dia tivermos tempo, quando já fomos mais velhinhos, se calhar não tivermos a obrigação de trabalhar as 8 horas por dia que nós todos temos.
1: Sim. Obrigado, Luís. Obrigado,
0: Hugo. Obrigado mesmo. Até à próxima.

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0: São 15 horas.
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0: São 16 horas.
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13: Esta é a edição 678 do Clube Megahertz.
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13: Ora então, calorosos cumprimentos diretamente deste lado para o lado lá do rádio. Esta é efetivamente mais uma edição que se pretende espetacular do teu já habitual, já tradicional programa radiofónico favorito, a paixão da rádio desde 2013. Isto quanto ao Clube Megahertz, porque a paixão vem muito mais de trás, ainda nos anos 80, pois claro. Bom, mas vamos ao que interessa. Estou a espreitar a lista de reproduções de hoje e tenho canções fantásticas para partilhar contigo. São os mais recentes lançamentos da música que se vai fazendo por esse mundo fora e claro está cá pela nossa belíssima ocidental Praia Lusitana, como é o caso do novo single da dupla Mimiket e Ana Bacalhau. As artistas juntaram-se para uma colaboração inédita, há muito desejada, e lançam Tipicamente Casados, uma canção que aborda a relação de longa duração, com uma visão cómica e leve, sobre os dramas, o tédio, mas também o romantismo e o companheirismo que existem em qualquer relação que dure muitos anos. Casado ou não, és sempre bem-vindo ou bem-vinda ao teu Clube Megahertz.

0: abraço dá.
1: Dificilmente outras artistas casariam tão bem neste tema quanto Ana Bacalhau e Mimi Cat. Ambas partilham da experiência de estarem há muitos anos numa relação e neste Tipicamente Casados falam disso com propriedade numa canção despretensiosa e bem-humorada que retrata vivências e sentimentos partilhados com os quais muitos vão certamente identificar-se. Tipicamente Casados é um tema para todos os casados, mas também para os que não o sendo, também o são.
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1: O trio indie pop australiano Birdland, formado por três jovens irmãos, trigêmeos, lançou o seu mais recente single na passada terça-feira, dia 2. Hold Me Tight é a faixa principal do EP de estreia do trio He Was Me, que inclui 7 temas, entre os quais os singles já lançados Maybe Lately, No Trouble e Middle Ground.

0: segundo os próprios elementos da banda, este Hold Me Tight é uma canção para e sobre as pessoas mais próximas da tua vida, aquelas que permanecem ao teu lado quando as coisas se tornam difíceis e a vida corre mal, as pessoas que te amam por quem és. Este single, juntamente com as outras 6 faixas do EP, foi lançado esta terça-feira, dia 2, pelo trio de irmãos trigêmeos australianos, os Birdland.
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0: Sofia Câmara apresentou o seu mais recente single, no qual a artista aprofunda a honestidade emocional que tem vindo a definir a sua escrita, refletindo sobre a aceitação silenciosa que surge ao perceber que uma relação chegou ao fim. The Last Encounter é o título desta nova faixa.

0: Neste The Last Encounter, Sofia Câmara reflete sobre a aceitação silenciosa que surge quando se percebe que uma relação chegou ao fim, construída sobre uma sonoridade contida, mas cinematográfica. A canção retrata a interação final entre duas pessoas que compreendem que está na altura de seguir em frente. A canção volta a juntar a artista canadiana aos colaboradores de longa data Mike Wise, Lowell e Nate Ferraro.
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0: Olha as Coisas que Faço é o novo single de Manel Soares, já disponível em todas as plataformas digitais. A faixa reforça a nova fase criativa do cantor e compositor lisboeta e o seu posicionamento na indústria musical. Escrita em colaboração com Eleanor e produzida por Philip Survival, o tema continua a desenhar o território no qual o artista quer habitar. Um pop rock emocional e direto, com uma estética pensada para o palco.

0: Bella Thorburn abre um novo capítulo na sua carreira com este Hasta el Fin del Mundo, um single que marca uma era mais autêntica, mais real e menos perfeita. Inspirada pelos tempos incertos que vivemos atualmente, a artista colombiana encontrou na música um refúgio e transformou este tema numa carta aberta dedicada às pessoas que mais ama.
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0: Ariana Grande lançou o seu muito aguardado novo single, Hate That I Made You Love Me, o primeiro tema revelado do seu próximo 8º álbum de estúdio, Petal, com edição marcada para 31 de julho.

0: Metal, o oitavo longa duração da norte-americana Ariana Grande e que integra este Hate That I Made You Love Me, é o sucessor direto do aclamado Eternal Sunshine de 2024, que dominou o topo da Billboard 200 e gerou hits como Yes And e We Can't Be Friends. A nova era chega a 31 de julho para consolidar ainda mais o domínio de Ariana Grande na música pop global. Depois entra agosto, não é?
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0: Bom, e agora recebemos o Carlos Cunha, que traz uma efeméride no seu espaço Pão do Dia.
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3: Passaram 41 anos, há uns dias, sobre o lançamento de um dos grandes discos de rock, precisamente Brothers in Arms, dos Dire Straits. Foi lançado a 17 de maio de 1985. Um disco que teve 5 singles, de facto 5 clássicos dos Dire Straits: So Far Away, Money for Nothing, Walk of Life, Brothers in Arms e Your Latest Trick. Eu confesso que nunca fui um grande fã dos Dire Straits, mas é curioso que ao ouvir noutra rádio a efeméride, passou 41 anos de lançamento deste disco, dei por mim a dizer, epá, grandes canções, passaram várias, e de facto pensei, eu nunca fui grande fã dos Dire Straits, mas agora sou um bocadinho mais, era capaz de vir a ser. Portanto, envelheceu muito bem este disco, tem grandes malhas e eu queria assinalar aqui que é sempre bom. Passaram 41 anos realmente, os Dire Straits estão fresquinhos, se bem que já desde 90 e tal que não existem, não é? Oficialmente. E nós vamos ficar aqui com Brothers in Arms, que eu acho que é uma grande balada, e para a semana vem outro tema. Um grande abraço.

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1: Foi mais um episódio do Espaço Pão do Dia. O Carlos Cunha deu destaque hoje aos Dire Straits. Blaia junta-se a Maria João para o novo single Biri Bam Bam. Escrita pela artista com a cantora de jazz, a canção explora uma narrativa profundamente pessoal e apresenta uma sonoridade quente, intensa e sem fronteiras que une

0: esta Biri Bam Bam, novo single de Blaya, foi escrita e interpretada em colaboração com a lenda do jazz, Maria João, e composta pela dupla com João Barradas. Une dancehall a elementos de forró e explora uma história profundamente pessoal. O percurso dos pais de Blaya, que vindos do Brasil, deixaram a família para trás e atravessaram o Oceano Atlântico a caminho de Portugal, rumo à estabilidade que até então não tinham encontrado. Biri Bam Bam sucede a No Meu Tempo de Escola, outra canção que revela uma fase da vida de Blaya.
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0: Poucos artistas conseguem escrever sobre o luto com a emoção de alguém que ainda acredita na vida. Julia B é um deles. A cantora e compositora brasileira, de 26 anos, lançou no final de maio Te Olhando Daqui. A faixa, incluída no EP Julia B em português, foi escrita especificamente para o filme As 10 Vantagens de Morrer Depois de Você, que marcará a estreia da artista no grande ecrã em agosto.

0: O EP Julie B, em português, que chegou com esta Te Olhando Aqui, também trouxe as novas faixas Peter Pan, Adulta e Se Um Dia o Mundo Se Apagar, juntando-se aos singles já lançados, Viciada, Delícia Proibida e Antes Que Você Vá. Estas seis faixas serão reunidas num vídeo longo, um formato que irá visualmente ligar a narrativa do EP. Em abril foi lançado o EP em espanhol, com sete faixas, entre elas Tonta, Grilhos e Bandeira Blanca, e a terceira e última edição, Julia B, em inglês, está marcada para 25 deste mês de junho, incluindo também sete faixas, quatro das quais são totalmente novas.
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0: Os Bleachers, liderados pelo vocalista Jack Antonoff, lançaram em maio o seu quinto álbum de estúdio, Everyone for 10 Minutes, partilhando nesse momento a faixa principal We Should Talk. O novo álbum da banda norte-americana é o culminar inevitável de uma vida inteira dedicada à música para os seis membros e, em última análise, encontra cada um deles no auge da sua criatividade.

0: Peculiar apresenta esta Azeitona, primeiro single do álbum de estreia Os Camelos Também Sabem Nadar. O tema marca o regresso do artista com uma nova abordagem sonora, onde o pop se cruza com referências da música algarvia, sonoridades árabes do norte de África e ritmos latinos.
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0: Madonna e Sabrina Carpenter lançaram em maio o novo single oficial em conjunto, Bring Your Love. O tema, que foi estreado na edição deste ano do Festival Coachella, em abril, vai fazer parte do novo álbum da rainha da pop, Confessions 2, cuja edição está marcada para o

0: Confessions 2, disco de Madonna, que inclui este Bring Your Love, tem lançamento marcado para o dia 3 de julho e promete revisitar uma das fases mais icónicas da carreira da cantora. Afinal, será uma sequência direta do disco Confessions on a Dance Floor, de 2005. A novidade foi anunciada nas redes sociais após um apagão nos perfis da artista ter sido motivo de conversa entre os fãs, aumentando a expectativa para o lançamento de um novo álbum, o primeiro em 7 anos.
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0: A estrela global do House Latino, Yugal, regressa com Moving to the Sun, um novo single que conta com a participação da icónica voz do House, Ultra Nate, e do promissor vocalista Imael Angel. Lançado pela sua própria editora, Make the Girls Dance, o single marca o início do seu aguardado álbum de estreia, 21, e anuncia um novo capítulo marcado por colaborações de peso com artistas de diferentes géneros.

0: Neste I'm Moving to the Sun, Hugel une gerações, combinando a voz lendária e intemporal de Ultra Nate, uma figura marcante da música house, com Emmanuel Angel, cujo timbre vocal distinto e presença crescente trazem uma perspectiva inovadora ao tema.
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0: Em antecipação ao lançamento do EP Tá Calor e a Culpa é Tua, Van Zee apresentou Miss Independent, o segundo e último single de avanço do novo projeto. O tema chegou na terça-feira, dia 2, no mesmo dia em que o artista revelou o EP em primeira mão numa listening party aberta ao público nas docas de Lisboa. O clube

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0: 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São 17 horas. 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
8: Estamos de volta para a segunda etapa.
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8: Ora bem, cá estamos nós, de volta depois de uma pequena pausa para aquela que é a segunda de duas tranches da emissão de hoje. Como habitualmente neste horário e na rádio de todos os sucessos, esta mesmo que escutas frequentemente, pois eu penso que sim. Bom, e para arrancar musicalmente escolhi o Gustavo Reinas. O jovem artista está aí com o seu novo EP de título Latitude 40 Graus. Dentro do projeto, um dos destaques é Rota de Colisão, que reforça a identidade artística do vencedor do The Voice Portugal, através de uma sonoridade pop moderna alinhada com a estética que o artista tem vindo a construir com os seus mais recentes lançamentos. Fica ligado, bem-vindo de volta ao Clube Megahertz.

0: depois de se ter consagrado como o vencedor mais jovem de sempre do programa The Voice Portugal, com apenas 16 anos, e de se ter estreado em nome próprio com o single A Tua Rua, Gustavo Reinas está agora de volta com Latitude 40 Graus, um novo EP que foi apresentado por esta Rota de Colisão, tema que se destaca pela forma como combina elementos atuais do pop com uma abordagem emocional e autêntica.
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0: O norte-americano Matt Hansen apresentou em maio o seu álbum de estreia, Orchid, cuja faixa de destaque é a que fecha o disco e é também a sua faixa madrinha.
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0: Para o bem e para o mal, Matt Hansen é um romântico incurável. Por isso, quando uma dolorosa separação no início dos seus 20 anos o deitou abaixo, o cantor e compositor de Los Angeles não se limitou a fazer terapia. Pegou na caneta e no papel e transformou a música em letra. O resultado é Orchid, um álbum de estreia que funciona também como um diário, narrando a sua viagem de anos da dor à felicidade e à cura. A faixa de destaque é precisamente a faixa título que ouviste agora mesmo no teu
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0: Bom, vamos subir o ritmo agora com mais uma colaboração. Ed Sheeran e Martin Garrix lançaram finalmente o tão aguardado single em conjunto, Repeat It. O cantor de 35 anos e o DJ de 30 estrearam a faixa em comemoração do aniversário deste último, que aconteceu a 14 de maio. Mas a espera foi longa. Ed e Martin começaram a trabalhar no tema em 2014 e só agora o finalizaram.

0: Este Better Times, novo trabalho do produtor alemão Robin Schulz, aqui com a voz da grega-americana Barbs, traz uma mensagem clara de esperança e resiliência diante das dificuldades. A música destaca que, mesmo nos momentos mais silenciosos e sombrios, existe uma luz capaz de guiar e inspirar.
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0: Carolina é o novo single dos Descendentes, a terceira canção a ser editada pela banda e que marca uma aproximação a uma sonoridade pop-folk, sem nunca perder as suas raízes, surge numa fase de afirmação dos Descendentes como uma das bandas revelação da nova música portuguesa.

0: uma abordagem orgânica e emotiva, esta Carolina reforça a evolução artística dos Descendentes e demonstra a capacidade da banda em explorar novas sonoridades, sem perder a autenticidade.
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0: Entretanto, Matilda lançou o seu mais recente longa duração. Foi no passado mês de maio, com o título De Corpo Inteiro. Uma das canções que o antecipou foi esta Miragem.

0: Nesta miragem, Matilda mergulha num território mais íntimo e vulnerável, explorando a tensão entre aquilo que se mostra e aquilo que se esconde, entre o desejo de ser vista e o impulso de desaparecer. É um dos temas presentes no álbum De Corpo Inteiro, lançado no passado dia 22 de maio.
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0: Agora está na hora do 49º e penúltimo episódio do Top dos 50 Álbuns Mais Vendidos de Toda a História.
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0: Neste penúltimo episódio da rúbrica, damos conta do segundo álbum mais vendido de toda a história. Lançado no dia 25 de julho de 1980, Back in Black é o sétimo álbum de estúdio da banda australiana AC/DC, marcando o seu regresso triunfal após a morte, 5 meses antes, do seu vocalista original, Bon Scott, com o novato Brian Johnson a assumir a voz principal. O álbum é um dos maiores sucessos da história do rock, vendendo mais de 50 milhões de cópias e tornando-se o segundo álbum mais vendido de todos os tempos. Com a sua pegada irreverente, riffs inesquecíveis e atitude impiedosa, Back in Black solidificou o estatuto da banda como lenda do rock. Depois do sucesso de Highway to Hell, do álbum anterior, editado em 1979, a banda começou a desenvolver Back in Black após a morte de Bon Scott, cuja causa de morte foi de intoxicação alcoólica aguda. Quando Brian Johnson ingressou na banda, o álbum foi totalmente reestruturado, tornando-se num enorme sucesso nos Estados Unidos, bem como em praticamente todo o mundo. Back in Black, que foi remasterizado por duas vezes, em 1997 e em 2003, representa a força resiliente dos AC/DC, que, mesmo após a perda do seu vocalista, foram capazes de criar um dos maiores álbuns de todos os tempos. A capa, completamente preta, em homenagem a Bon Scott, tornou-se um dos ícones visuais mais reconhecíveis do rock. Back in Black é um marco cultural e um símbolo do poder do rock e da capacidade de uma banda de superar adversidades, sendo a sua faixa-título um dos maiores hinos do rock, com riffs inconfundíveis e uma performance de Brian Johnson que se tornou lendária.

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1: Foi o 49º episódio do Top dos 50 Álbuns Mais Vendidos de Todos os Tempos, destacando Back in Black, sétimo álbum dos AC/DC, lançado em julho de 1980, obra-prima que ocupa o segundo lugar desta lista de 50 álbuns de mais sucesso. Para a semana saberemos qual o álbum que lidera esta lista no último episódio do Top 50. Nena editou em maio O Amor Existe, o primeiro single do próximo álbum de originais e o arranque de uma nova fase artística. Depois de dois discos de grande sucesso, que a levaram ao estrelato e a algumas das maiores salas do país, a cantora abre agora caminho para um novo trabalho de estúdio, onde volta a reforçar a identidade autoral e a sensibilidade observadora que têm marcado o seu percurso.

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1: Este O Amor Existe parte da ideia de um mundo cada vez mais estranho, acelerado e difícil de compreender, mas onde continua a existir espaço para a esperança. Nena continua a encontrar no cotidiano e nas pequenas coisas os lugares onde ainda existe verdade. Talvez seja precisamente aí, nesta atenção rara ao que parece simples, que nasce a ligação transversal que as suas canções têm criado com o público.
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1: Dai Dai, título do single interpretado por Shakira e Burna Boy, foi lançado em maio como a música oficial do Campeonato do Mundo da FIFA de 2026. O tema, disponível nas principais plataformas de streaming, através da Sony Music Latin, pretende captar a energia e o espírito global.

0: esta Dai Dai, que se pode traduzir em algo como vamos embora, vamos em frente, pela colombiana Shakira e pelo nigeriano Burna Boy. É o tema oficial do FIFA World Cup deste ano e é também o hino oficial do Fundo Global de Cidadania para a Educação do Campeonato do Mundo de Futebol, que visa garantir que as crianças de todo o mundo têm acesso a uma educação de qualidade e a atividades esportivas.
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0: O músico de rock em ascensão, também ator, compositor e produtor cinematográfico, Kurt Dimmer, acaba de lançar a sua releitura de Silent Lucidity, um clássico dos norte-americanos Queenreich, agora com a participação especial do lendário Geoff Tate. O single integra o segundo álbum de Dimmer, Grog Is Born, que teve o seu lançamento a 8 de maio pelo seu próprio selo, a sua própria editora, Bald Man Records.

0: Lucidity.
1: Esta nova versão da balada de 1990, Silence Lucidity, chegou acompanhada de um videoclipe impactante que aborda a crescente epidemia de suicídios nos Estados Unidos e traz um forte apelo à consciencialização e à busca por ajuda. O material também destaca imagens do processo de gravação em estúdio, reforçando a carga emocional e a entrega artística da colaboração entre Kurt Dimmer e Geoff Tate.
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1: Catarina Filipe está de regresso com A2, o seu primeiro single de 2026. Com uma sonoridade renovada, o novo tema cruza pop, afro e hip-hop numa canção intensa, sensorial e marcada pela energia do verão e das emoções à flor.

0: Esta A2, primeiro trabalho de 2026 da Catarina Filipe, assinala o início de uma nova fase da jovem artista, mais ousada, madura e ligada a uma identidade musical contemporânea.
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0: Bom, e agora recordamos o tema que abriu o Clube Megahertz há 10 anos.
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0: No dia 11 de junho de 2016 foi transmitida a emissão número 169 do Clube e nesse dia decidi recordar o álbum Sal, do Nuno Norte. Lançado em 2015, a faixa eleita foi Vem Amar.

0: Vem Amar, na voz do Nuno Norte, do álbum Sal, lançado em 2015, foi o tema de abertura da emissão 169 do Clube Megahertz, transmitida a 11 de junho de 2016.
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0: Estamos assim na ponta final desta edição 678, 678 do Clube. Agora tenho a habitual piada seca do dia.
2: Piada seca do dia. Minha querida esposa.
3: Diz, meu querido.
2: Apercebi-me agora de algo.
3: Diz, o que foi, meu amor?
2: Durante todos os meus momentos difíceis, tu estiveste ao meu lado.
3: Claro que sim, meu querido.
2: Quando eu perdi o emprego, tu estavas lá. Quando tive cancro, tu estavas lá. Quando a minha mãe faleceu, tu estavas lá. Quando o meu carro incendiou, tu estavas lá comigo. E quando o meu negócio faliu, tu estavas lá. Sempre do meu lado.
3: Sim, querido. Eu vou estar sempre do teu lado, para tudo.
2: Não. Eu acho que tu dás-me azar.
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0: Aí está a piada seca do dia com o marido azarado, que afinal a esposa é que lhe dava o azar sempre ao pé dele. Ai, senhor.
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0: Chico Gaiato é a persona artística de Francisco Barata, um projeto musical e performativo que nasce da beira interior e que assume a urgência de transformar emoções, tensões e observações sobre a vida em canções e ações de palco provocadoras. No ano passado apresentou-se ao país no Festival da Canção através da Livre Submissão com o tema Ai Senhor, antecipando o disco de estreia A Cada Passo Que Dou, com data de lançamento já marcado para 10 de setembro. Esta Voltas e Voltas é o novo avanço deste disco com que fecho a emissão de hoje do Clube Megahertz. Aguardo-te na próxima emissão, aqui mesmo, na Rádio Todos os Sucessos. Até lá, boa semana.

0: São 18 horas. 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
3: O que está a acontecer na região agora mesmo no bloco da Informação Regional. Vozela vai acolher no próximo domingo a Lynx Race, conhecida como a Corrida do Lince. Este evento de obstáculos promete trazer emoções fortes e um desafio físico sem precedentes às ruas e trilhos do concelho. A competição divide-se em duas distâncias, uma prova principal de 8 km com 30 obstáculos e um percurso de 4 km com 15 obstáculos, especialmente desenhado para crianças e principiantes. Com partida e chegada em frente à Câmara Municipal, os atletas vão percorrer locais emblemáticos como a ecopista do Voga, a Torre de Vilharigos e a Ponte Romana, enfrentando ainda um desafio de atravessar o Rio Zela. Pelo caminho, a resiliência dos participantes será testada em obstáculos de força, equilíbrio e precisão, onde terão de escalar, rastejar e carregar pesos em subidas íngremes. A Lynx Race Vozela apresenta-se como um evento para toda a família, unindo a superação desportiva à diversão num cenário natural único. A localidade de Pindelo dos Milagres vai acolher no domingo, dia 14, a caminhada Nossa Senhora dos Milagres, um evento que convida a comunidade a aliar o desporto ao convívio ao ar livre. A concentração dos participantes está agendada para as 8:30 da manhã, tendo como ponto de encontro o recinto da Feira de Saberes e Sabores. A iniciativa apresenta-se como uma excelente oportunidade para os amantes da atividade física explorarem a região com toda a comodidade e segurança. As inscrições têm um custo de 4 euros por participante, valor que garante o acompanhamento técnico ao longo do percurso, seguro de acidentes pessoais e um reforço alimentar para repor as energias. Os interessados em garantir o seu lugar devem efetuar a inscrição online através da plataforma Stop and Go. Para obter informações adicionais ou esclarecer dúvidas, a organização disponibilizou os contactos do Complexo Desportivo Municipal e dos postos de turismo de São Pedro do Sul, que podem ser contactados pelo telefone 232-720-140 ou através do e-mail turismoadm@cm-sp-sul.pt. O carismático apresentador e ator João Baião vai subir ao palco da Casa das Artes, Cineteatro Doutor Morgado, em Oliveira de Frades, no sábado, dia 20, para apresentar o seu mais recente espetáculo intitulado Baião de Oxigênio. A produção promete conquistar o público com muita música, dança, humor e a energia contagiante que caracteriza o artista, convidando a plateia a entrar nos bastidores de um divertido processo de casting para escolher os bailarinos do seu próximo grande projeto. Repleta de ritmo, coreografias e momentos inesperados, a peça foi desenhada para toda a família e garante arrancar muitas gargalhadas do início ao fim. Devido à elevada procura, a sessão da noite, agendada para as 21 horas, já se encontra totalmente esgotada. Contudo, os interessados em assistir a este espetáculo surpreendente ainda podem adquirir ingressos para a sessão da tarde, que terá lugar às 15h30. Os bilhetes têm o custo de 22 euros e podem ser comprados no Museu Municipal de Oliveira de Frades, nas lojas Fnac e Vorten ou ainda através da plataforma online disponível no Linktree oficial do artista. Graças a uma iniciativa do município de Viseu, todas as 25 freguesias do concelho passam a dispor de um balcão SNS 24, uma medida que visa aproximar os cidadãos dos cuidados de saúde essenciais e promover a inclusão digital. Este novo serviço permite realizar diversas ações de forma cómoda e simples, como a gestão de consultas, realização de teleconsultas, consulta de exames ou baixas médicas e a renovação de medicação habitual. Com esta descentralização, os vizienses deixam de ter a necessidade de se deslocar fisicamente às unidades de saúde locais para tratar destes assuntos rotineiros. Na apresentação oficial do projeto, o presidente da Câmara Municipal de Viseu, João Azevedo, sublinhou o impacto direto da medida na vida das populações, garantindo a igualdade de acesso aos serviços básicos de saúde, independentemente do nível de literacia digital ou da posse de meios tecnológicos. A implementação destes novos espaços enquadra-se no Plano Nacional de Descentralização dos Serviços Digitais do Serviço Nacional de Saúde e é o resultado de uma parceria estreita entre a autarquia, os serviços partilhados do Ministério da Saúde, a Unidade Local de Saúde Viseu Dom Lafões e as respectivas juntas de freguesia do concelho. A informação regional regressa no próximo bloco. Desejo-lhe uma excelente terça-feira.
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0: São 19 horas.
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A vida é a maior dádiva do universo. Seja num sorriso, numa lágrima, num abraço ou numa queda. Para além da morte, não existe nenhuma barreira que a consiga fazer parar. Por isso não podes deixar que nenhuma barreira te faça parar de desfrutá-la. Cai, sorri, levanta-te.

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Dizem que o amolador anuncia transformações. Como uma espécie de presságio no meio da rua. A sorte de uns, mas o azar de outros.

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